0: do Som 7, queremos oferecer a todos os apaixonados que têm o coração dividido uma linda história de amor. Vamos cantar, Batista?
1: Vamos nessa!

0: 21h43.
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1: Vai ser bom.
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3: 22 horas e 20 minutos.

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0: Obrigada, gente.
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1: Uma hora e 10 minutos.

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1: Uma hora e 20 minutos.

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1: 1:32.

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1: Uma hora e 44 minutos.

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2: 1 hora e 57 minutos.

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2: 3 horas e 8 minutos. 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
1: 3 horas e 13 minutos.
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2: 4 horas e 3 minutos.

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0: Oh, papai, eu estou vindo. 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

0: Muito bom dia, meu povo. São 5 horas e 1 minuto, 5 e 1. Nessa segunda-feira abençoada, 11 de maio de 2026, né? 12 graus nesse momento aqui, Mineiros. E a temperatura vai ficar mais ou menos assim, entre 11 e 20 graus. A umidade relativa do ar está 83%. A sensação térmica é de 10 graus. Não temos chuva programada. Anteontem nós não tínhamos, mas choveu na madrugada de ontem aqui em Mineiros, né? O sol nasce às 6h45 e vai embora às 18h07. E nós aqui tocando o Manhã Sertaneja, que é o Cractel, tocando o Manhã Sertaneja pela 91,9 FM. Pra você que tá em casa, né? Pra você que tá em casa. De segunda a sábado, das 5 às 7 da manhã, esse programa aí que caiu na graça do povo, graças a Deus. São 5 horas e 2 minutos, 5 e 2. Bom dia pra você que tá na roça, bom dia pra você que já levantou muito tempo nesse frio gostoso, pra você que tá fazendo um cafezinho Souza aí. Muito bom dia pra você de todas as partes de Mineiros, você que trabalha nas unidades de pronto atendimento, policial civil, militar, bombeiros, você que trabalha no SAMU, você que trabalha aí na limpeza pública da nossa cidade, taxista, mototaxista, Uber, você das panificadoras, das lanchonetes, você que tá em casa, você da roça, que tá indo pra roça agora, muito bom dia pra você, caminhoneiro, pela carona, no seu carro, no seu caminhão aí, na sua bolé, muito obrigado de coração. 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Sim, a vida pede, né, gente? São 5 horas e 3 minutos. 5 e 3, você pode mandar um zap pra cá, ó, pelo 3672-0322, pra gente tocar o modão pra você aqui nessa segunda abençoada. Bom dia, meu povo!
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0: São 5 horas e 14 minutos, 5 e 14, né? Falando de esporte, ontem o Neymar marca em despedida da Vila e vence o Bragantino e escapa do Z4, né? Ruim porque o Bragantino do nosso querido Rodriguinho não venceu, né? Tinha ganhado na Bolívia de 6-0 e perdeu pro Santos ontem, né? O Abecate, aqui em Goiás, empata com o Iviema do Mato Grosso e segue sem vencer na Série D. Deixa eu ver aqui, Palmeiras empata com o Remo após atraso de 1h40 e pode ver o Flamengo se aproximar. O Flamengo deu um show ontem lá em Porto Alegre, em cima do Grêmio, né? Eu vou te falar uma coisa pra você, fazia tempo que eu não via um time tão agressivo igual aquele do Flamengo. E o Palmeiras, mais uma vez, com a ajuda da arbitragem, né? Ontem teve um pênalti claríssimo pro Remo, o árbitro não deu, depois ele não aplicava falta para a equipe do Remo, mas pro Palmeiras ele dava tudo, acabou expulsando um jogador do Remo. Ontem o tal do Pombo fez de tudo para ajudar o Palmeiras, mas o Palmeiras não conseguiu vencer. O Palmeiras não jogou bem ontem, não. O Palmeiras ontem, o empate ontem teve muito dedo da arbitragem no jogo do Palmeiras ontem, né? Mas a gente vai comentar sobre isso, sabe aonde? No Resenha Esportiva, né? No Resenha Esportiva. O Goiás também venceu o Vila, você vai ficar sabendo de tudo aqui a partir das 11 horas e 10 minutos aqui no Resenha Esportiva da 91,9. E aqui agora o Manhã Sertaneja, né, gente? São 5 horas e 15 minutos, 5 e 15.
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0: E eles que são muito bons, né? André Andrade, Jararaca, são 5h16.

0: É música linda com Coração Lançador, As Galvão.
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0: É verdade, são 5h22. Avaré e Jataí, o Doutor e o Chaveiro.

0: São 5 horas e 26 minutos, 5h26, Avaré já tá aí, né? Mas canta muito, né? Canta muito. 5h26, você pode pedir aqui pelo 3672-0322, segunda-feira, de muito frio, mas como é gostoso, gente, como é gostoso o frio, como eu gosto do frio, né? 5h26, mas pra quem tá tirando leite, hora dessa, o trem é danado. Pra quem tá tirando leite, pra quem já começou a tirar o leite desde as 3 da manhã, né? Tem gente aí que 3 da manhã já tá tirando leite, tava mais frio ainda, né? São 12 graus nesse momento, nessa segunda-feira gostosa aqui, mineiros. Aqui é o 36720322, bom dia, meu povo!
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5 horas e 29 minutos, 5h29. Ontem a 91,9 fez aquele giro lá na feira municipal em homenagem ao Dia das Mães, né? Ah, que coisa linda, rapaz. Quantas mães. Muito obrigado a todos vocês que ficaram reunidos, né, lá do nosso lado, as mães, né? Vários pais também. Vários pais também perguntando se nós iríamos fazer no Dia dos Pais. E nós iremos fazer com toda certeza, né? Pai, mãe, são datas especiais para todos nós aqui. E é aquelas mães, né, que estiveram lá, aquelas que estavam nos ouvindo, aquelas que foram presenteadas. Muito obrigado por confiar na gente no agito da 91,9, né? A turma toda lá, graças a Deus, a turma toda lá, na maior alegria, fazendo o melhor para você, mãe. É, porque seu dia não foi só o dia de ontem, o seu dia são todos os nossos dias, né? Todos os nossos dias são seus dias, mãe. Muito obrigado por você existir, estar entre todos nós, né? E a você que participou lá, muito obrigado, de coração, viu, gente? De coração mesmo. Foi uma manhã, assim, ó, abençoadíssima lá na Feira Municipal.

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7: Cinco horas e 33 minutos, 5:33 aqui na 91,9. 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É, e aqui, ó, o friozinho gostoso, pra gente ouvir só moda boa, tomando aquele cafezinho, Souza. São 5:34.
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7: Biá e Dino Franco, essa vai pro meu amigo Joaquim Armador e pra toda a sua turma aí, olha. Kaique, Bigodinho, pra toda Dona Arlete, Biá e Dino Franco.

0: Cacique Pajé cantou aqui pra nós, que música linda. São 5 horas e 47 minutos. 5 e 47, deixa eu atender meu amigo Paulinho, né, que tá aqui pra falar com a gente. Bom dia, Paulo. Fala com nós.
1: Bom dia, Caracteu. Aqui Bom dia. Paulo Lopes. Eu queria ouvir a música do Amado Batista, Mãe Minha Estrela, né? Ah. Oferecer a todas as mães, presentes e ausentes. Que Deus possa abençoar cada filho,
0: amém,
1: cada filha, cada avô, cada avó, cada pessoa que tenha presença materna na sua vida.
0: É verdade.
1: Não das suas mães, às vezes, biológicas, mas das suas mães adotivas, afetivas, que as pessoas consideram como mãe, né?
0: É verdade.
1: Se você puder tocar pra mim, cara, eu te agradeço muito. E mais uma vez você dando um show na Manhã Sertaneja, né?
0: Muito obrigado.
1: E lembrando sempre, Cactel, Manhã Sertaneja, aqui aí só toca modão.
0: Aqui só toca modão.
1: E obrigado, meu amigo, e um até abraço. Mais.
0: Até mais, ótima semana pra você. Muito obrigado pela sua audiência aqui. Minha amiga Cida também tá aqui pra falar com a gente. Bom dia, Cida.
2: Bom dia, Theo.
0: Bom dia.
2: Quero oferecer essa música, Tonzinho, meu irmão, Zé Cachucho, meu irmão, oh. Madalena, minha irmã, Carlão dos Teclados, meu primo Tamiro, Tonho do Carvão, Hélio do Carvão, meu amigo Beto, com a mulher dele, e para todos que gostaram da música.
0: Opa!
2: Amargurado, com Tião Carreiro e Padinho.
0: Tá
2: e muito
0: certo.
2: Obrigado, uma ótima segunda-feira para você.
0: Para você também, um abraço para toda a sua família. Zé Cachucho, Zé Cachucho, cadê você, rapaz? São 5 horas e 48 minutos. Tonho do Carvão. Ô, Madalena, vou te falar. Um abraço para essa turma toda aí. Um abraço para a Cida. 5h49. Abraço também pro meu amigo Miro. Miro, lá da Eletrônica, né, Miro? Um abraço para você. Muito obrigado aí pela sua audiência sempre aqui, meu querido amigo Miro. 5h49.
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0: São 5:52, 5:52. Dá tempo de eu ouvir aqui, sabe? Quem? Meu amigo Viu Tomar. Fala com nós aí, Viu Tomar.
1: Abraço também pro meu amigo Miro.
2: Bom dia, Té.
0: Bom dia. Bem, um abraço pra bem você. Demais.
2: Bom dia. Eu tô na cidade.
0: Ah.
2: A partir de manhã, tô ouvindo o programa lá na fazenda, Ribeirãozinho, em Babilônia.
0: Tá certo.
2: Aí, se quiser mandar alô pra mim, que de lá pra cá não vem o áudio. Aí hoje você manda a música. Mãe amorosa. Ofereço a todas as pessoas que têm sua mãezinha.
0: Tá certo.
2: A minha mãe tá lá com o pai lá no alto.
0: Tá certo. Muito obrigado, meu amigo Viu Tomar. Com certeza ela está nos braços, né, do Altíssimo, né? Daquele que comanda nossas vidas, viu, Viu Tomar? Ela tá muito bem. Ela tá muito bem amparada com o nosso Senhor Jesus Cristo. Agora eu atendo minha amiga Maria José, um abraço pro Batistinho também. Mas agora a música sabe pra quem que é? Sabe pra quem que é a música agora? É pra minha amiga Cida, pro Zé Cachucho. Zé Cachucho, 5:53.

0: Essa aí vai pro meu querido amigo Viltomar, né? Amanhã tá pra fazenda e a gente manda abraço pra você, meu querido Viltomar. Abel e Caim, Mãe Amorosa.
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Abel e Caim, essa música é linda, Mãe Amorosa. São 6 horas em ponto. Agorinha eu vou atender minha amiga Cláudia, minha amiga Maria Gomes. Agorinha eu vou atender vocês, viu? Não sai daí não, que é rapidinho. Eu tô de volta aqui pra atender vocês, mulherada. São 6 horas em ponto na melhor cidade do mundo, gente.

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2: É, aqui só tem modão. Nós são 6:01. 6:01. Minha amiga Maria Gomes, fala com nós aí, Maria. Bom dia, minha querida. Fala.
3: Bom dia, quero ouvir a música com Osmano e Manita, escuta minha canção. Feliz para Fato Novo Horizonte, para todos que gostaram da música.
2: Tá certo, muito obrigado, minha querida. Fátima, um beijo pra você aí no Novo Horizonte, viu, Fátima? Um abraço, tô esperando você participar aqui comigo, Fátima, igual a Maria Gomes faz maravilhosamente bem, viu, Maria? Beijo no seu coração, muito obrigado de coração mesmo por participar sempre comigo aqui no Manhã Sertaneja. Deve ser porque o programa agrada você, né? Muito obrigado de coração. Quem também tá participando aqui? Minha amiga Cláudia, né? Cláudia Luísa, né? Cláudia Luísa? É Cláudia Luísa Neta, né? É isso? Cláudia Luísa? É, rapaz. E ela tá falando aqui, olha. Bom dia! Bora tomar café. Ei, Cláudia, eu vou te falar. Eu tô na vontade de tomar um café que você não pensa, viu? 4:15 da manhã a gente tá chegando na rádio aqui pra fazer o programa, pra programar as coisas pra saírem dessa maneira, dessa qualidade pra vocês, né? É, mas vontade de tomar um café. Um cafezinho Souza, quentinha, muito bom. Melhor café do mundo. Melhor café do mundo. Olha aí, ela tá falando, manda um alô pra nós aqui no Divino Espírito Santo. Ô, povão, bom demais da conta do Divino Espírito Santo. Vocês são especiais aqui pra nossa cidade. Esse bairro que eu tanto amo, o bairro do Divino Espírito Santo, viu? Eu queria ouvir a música Menina da Aldeia, com Lourenço e Lorival, né? Um grande abraço pra todo mundo, fica com Deus. E quem está lá na casa da Cláudia, deixa eu ver aqui. Quem está lá é a Liz Cristina. Ô, Liz Cristina! A Thalita, o Matheus, o Thiago, Lucas, meus filhos e meu esposo, João César. João César, um abraço pra você, um beijo no coração, viu, meu querido? Muito obrigado também por estar sempre com a gente aqui, meu querido João César, né? E essa turma toda, essa turma maravilhosa, viu? Thalita, Matheus, Thiago Lucas, Liz, Cristina, mais ou menos isso, eu entendi assim, né? Um beijo no coração de vocês, muito obrigado mesmo de coração. 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Vamos de música. Vamos de música aqui nesse dia maravilhoso. Como eu gosto de frio, gente. Como o friozinho é gostoso. Osmano e Manito, escuta minha canção. Depois, Lourenço e Lorival, Menina da Aldeia. 5:04, meu povo.

0: 6:13, 6:13, deixa eu atender aqui, meu amigo Ivanilson, né? Fala com mais aí, Ivanilson, bom dia, meu camarada.
1: Bom dia.
0: Bom dia.
1: Por favor, rode a música aí com Rio Negro e Solimões. Ah. Frio da madrugada.
0: Ofereço
1: pra galera que tá na escuta, pros meus amigos, pro Parmentes, pra Márcio da Perubeira, pro Daniel San.
0: Tá certo.
1: O João Boca Preta, Crânio, pro Deus Deto, lá na Mutirão 3, pro Pedrinho Isoraldo, na região dos Pilões, Expedita, esposa no condomínio Três Barras, e pro Joãozinho ali no Bar Popular, e pra todos vocês aí da rádio.
0: Muito obrigado.
1: Tenha todos um bom dia.
0: Bom dia.
1: Uma ótima semana.
0: Pra
1: tchau
0: todo...
1: obrigado.
0: Tchau, obrigado. Muito obrigado, meu amigo. Agora eu vou atender com muito carinho, rapaz, com muita honra. Eu vou ouvir o rádio, o áudio aqui do meu grande professor, professor Tondato, né, que fala lá de Goiânia. Agora eu vou ouvir o áudio do professor Tondato aqui, né, que coisa boa, né? Lá de Goiânia nos ouvindo. 6:14, meu povo.
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0: São 6h20. A notícia boa que chegou pra mim aqui, a faculdade mandou um boleto falando, mandou o e-mail falando, seu boleto tá pronto pra fazer o pagamento. Eita, rapaz, eu vou te falar, hein? Eu vou te contar uma coisa, rapaz. Eu vou te contar uma coisa. Tá vendo aí, professor Tondado? A notícia que chegou, notícia boa, né? Boleto tá pronto pra pagar. Ah, meu Deus, mas pago com muito orgulho. É escola, né? Coisa que eu amo, rapaz. Coisa que eu amo. São 6h21. Falar em professor Tondato, vamos atender ele, rapaz. Ele tá lá em Goiânia. Depois eu vou querer saber se ele andou esse final de semana de moto aí com a turma dele, quantos quilômetros, ou deixou pra semana que vem, né? Bom dia, professor.
1: Bom dia, Craquetel, meu amigo.
0: Bom dia.
1: Bom dia pra você, pra todo esse pessoal dessa cidade maravilhosa chamada Mineiros.
0: Oh, coisa boa.
1: Theo, desejo pra todas as mães, pra todos os pais, avós, uma feliz semana abençoada por Deus. Se Amém. Possível, eu gostaria de ouvir Meu Reino Encantado.
0: Amém.
1: Grande abraço.
0: Grande abraço, professor. Muito obrigado, professor Tondato, pessoa da mais alta qualidade, né? Que honra, hein, professor, ter o senhor nos ouvindo aí nessa capital, na capital, a melhor capital do mundo, né? A melhor capital do mundo é Goiânia, né? Muito obrigado mesmo de coração, viu, professor? Muito obrigado por todo dia estar nos ouvindo aí, mandando mensagem, e que Deus possa abençoar o senhor, pode abençoar essa turma sua, possa abençoar essa turma sua aí nessas viagens, nesses rolês maravilhosos de moto que vocês fazem aí, que possa ser guardado pelo Espírito Santo de Deus. Muito obrigado, professor. O senhor pediu. Tá aqui, ó. Daniel e Zé Camila. Essa música é linda. Depois vem outra música maravilhosa, professor. Com Dino Franco e Moraí, Amanhecer Divino. Aqui só toca modão.

0: Olha, são 6:29, 6:29. Deixa eu passar pra você alguns resultados aqui do Campeonato Brasileiro. Você que tá aí, ó, tirando leite, querendo saber, o Vasco ganhou do Atlético Paranaense de 1-0, viu? Se eu não me engano, é o oitavo, campanha boa com o Renato Gaúcho. O Grêmio perdeu de 1-0 pro Flamengo, mas era pra ter sido de um 6 ou 7. Foi um massacre ontem, foi uma coisa assim absurda que o Flamengo fez com o Grêmio ontem. Era pra ter, o goleiro pegou um monte de bola, era pra ter sido um 6 ou 7-0 ontem. Lá em Porto Alegre, horrível o time do Grêmio, horrível, nunca tinha visto aquilo, viu? O Corinthians fez um jogão com o São Paulo, né? O Corinthians enfiou 3-2 no São Paulo. É aquilo que eu falo, o Corinthians vem a cada dia que passa melhorando, melhorando, vai brigar forte no Campeonato Brasileiro, o Corinthians, viu? Muito certinho o time do Corinthians. O Mirassol empatou com o Chape, né? Que pena, né? A Chape que tá lá praticamente caindo, sendo rebaixada, o Mirassol deixou a Chape empatar 1-1 lá na Arena Condá. O Santos, do menino Ney, fez 2-0 no Bragantino, com gol do menino Ney. O Remo empatou com o Palmeiras em 1-1, mas foi uma lástima a atuação do árbitro, o Pombo, contra o Remo, né? Foi uma coisa absurda o que ele fez ontem, né? Que pena, né? O Palmeiras não precisa disso. E o Remo foi prejudicado demais da conta pelo árbitro ontem. Mas muito, não foi pouco, não. Foi muito. Tava parecendo que ele queria que o Palmeiras ganhasse o jogo ontem. Tamanha a infelicidade do Arthur ontem no jogo Remo e Palmeiras, né? Palmeiras não precisa. São 6:30.
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0: 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Sim, a vida pede, né, meu povo? A vida pede. São 6h38. Lá na feira ontem, nós tivemos ontem com o Dr. N, né? Nós tivemos ontem com meu querido Leozinho também, lá na banca dele, né, rapaz? Tanta gente boa, né?
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Eita, música linda, né? Ah, Rancho Fundo com, milho, com Chitão e Chororó. Deixa eu atender aqui meu parceiro, né? Meu parceiro Doni. Um abraço, Doni. Um abraço pra você, um abraço pro Netão. 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

as mães pra ela, pra todo mundo, pra patroa do neto também, e que Deus possa descer chuvas de bênção sobre a vida de vocês, sobre a vida dos netos, né? Sobre a empresa. Deus continue abençoando e ele vai abençoar com fé em Deus, viu, né? Ouviu, meu amigo Doni, um abraço pra você. Vocês são especiais demais da conta. 6h45. Olha aí, Doni, o que é que chega, ó. Milionários é rico, porque eu sei que você gosta demais da conta. Explosão de amor. 6h45, meu povo.

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1: Seis horas e 52 minutos, 6:52. Muito obrigado, meu amigo Doni. Um abraço pra você, pra todo mundo aí na LF Bombas Injetoras.

São 6h58, muito obrigado pela sua participação aqui hoje, muito obrigado, que Deus possa nos dar um início de semana maravilhoso nessa segunda-feira, 11 de maio de 2026, 12 graus aqui, Mineiros. Gente, um beijo no coração, até amanhã, se Deus quiser e Ele há de querer.

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5: É aqui na Eldorado, agora são 7:06, gente, bom dia.
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5: 7:06, mais uma semana de melhor bom dia do rádio mineirense aqui, bom dia mineiros.
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5: Aqui o Carlos André chegando, ótima, maravilhosa segunda-feira, segundo. 11 de maio de 2026, e portanto você teve a maravilhosa, excelente companhia do Craquetel com Manhã Sertaneja. E beleza, maravilha! Seguimos na programação número 1, aqui na sua ZYB991, operando em frequência modulada em 91,9 MHz. Eldorado FM Mineiros, Goiás, Brasil. Desde 1979 com você, a pioneira de Mineiro, Carlos André de volta. Direto aqui do estúdio, Helena Paniago com você até as 10. Tem Bom Dia Mineiros, aquele melhor e maior sorriso do rádio brasileiro. 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Ah, daqui a pouquinho o tempo, a temperatura, frio gostoso, maravilhoso, graças a Deus. Nos preparou mais uma semana, né? Muito trabalho, com certeza, correria, mas de muitas vitórias acima de tudo. Deus abençoe você grandemente, tá bom? O seu filho Jesus Cristo sempre esteja com você, onde quer que você esteja, no seu trabalho, na sua casa. Aqui ouvindo a programação da Eldorado, o André vai com você até às 10, tá bom? Às 10 eu recebo Newton Júnior comandando o plantão policial desta segunda-feira fria e gostosa, maravilhosa. 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
5: 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Agora são 7:10. Portanto, às 10 tem plantão policial. Às 11:15, os meninos do esporte chega com resenha esportiva desta segunda, 11 de maio. 12:15, o André volta e o Carlos André comanda o jornalismo no Jornal Eldorado. Às 13, Franciele. Com o Tarde Total, às 3 da tarde, Gilmar Silva com o melhor sertanejo do Brasil, Entardecer no Sertão. Às 7:07, Luiz Carlos Lico, comandando a festa sertaneja. É isso mesmo. Rancho Sertanejo, é isso mesmo, Rancho Sertanejo. Não vamos esquecer o nome do programa dele não, rapaz. Rancho Sertanejo com Luiz Carlos Lico, não é isso? É isso mesmo. Então é uma programação especial, né? Feita com carinho pra você, ouvinte da Eldorado, a pioneira. Ótima, ótima, maravilhosa semana pra você, Jota Quest, abrindo 7:11, além do horizonte. Bom dia, Mineiro!

0: É o Bom Dia Mineiro chegando, gente, aqui pela Eldorado 91,9 FM. Olha, Corinthians, é isso mesmo, Corinthians bate São Paulo em jogão com tiro em bandeira e golaço. Flamengo vence, deixa o Grêmio no Z4 e fica mais perto do Palmeiras. Trump diz que resposta do Irã à proposta de fim de guerra é inaceitável. Petróleo abre a semana em leve alta com incerteza sobre guerra no Irã. Principais destaques do Brasil e do mundo. Neymar barca em despedida da Vila. Santos vence e sai do Z4. Mega Sena, concurso número 3006. Concurso número 3006, 25, 42, 45, 48, 50 e 60. Botafogo faz no final, empata e frustra Atlético Mineiro. É, acabou frustrando, né? O Atlético Mineiro em tarde de homenagem a Hulk. Santa Catarina tem primeiro registro de neve no ano e temperaturas negativas ontem, domingo. É, portanto, muito frio, né? Chegou aqui a Mineiros ontem, começou ontem, né? Daqui a pouquinho já passo para você o tempo, a temperatura para esta super segunda-feira aqui em Mineiros, toda essa nossa região, tá bom? Mais o frio, né? Segundo aqui o site UOL, lá em Santa Catarina, já teve, hein? Já teve o primeiro registro de neve no ano. Temperaturas negativas.
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0: Olha a hora, gente, agora 7:22, 7:22.
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0: 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Agora são 7:24, 7:24.
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0: É aquele bom dia especial pra você. Deixa eu mandar bom dia da Maria José, já tá participando com a gente. Alô, dona Maria, tudo bem? Bom dia!
10: Bom dia, bom dia, bom dia. Que Deus abençoe seu dia.
0: Opa, obrigado, seu também, amém. Maravilhosa semana, dona Maria José. Obrigado pelo carinho da audiência. Olha só, frio, né, dona Maria? Que frio gostoso, né? Olha só que maravilha. Segundo o Clima Tempo, hoje será mais frio do que ontem, né? Aqui em Mineiros, hoje mais frio do que ontem, domingo, hoje segunda-feira. Muitas nuvens, né, durante o dia e período de céu nublado. Noite com muitas nuvens também, né? A temperatura mínima hoje 11, a máxima 20. Né? Temperatura gostosa, 11. A mínima, a máxima pode chegar a 20 graus. Umidade relativa do ar em 83%. A sensação térmica 10 a 15 graus. Sol 6:45 às 18:07. Vento em 11 quilômetros hora. Segundo informações do Clima Tempo, portanto, segunda-feira, né? Temperatura, ou seja, sensação térmica aqui de 10 até 15 graus. Bem gostoso, né? Fresquinho a temperatura em Mineiros. Bom dia! E aí, né? Como nós dissemos no bloco anterior, lá em Santa Catarina, gente, teve o primeiro registro de neve. É, neve nesse primeiro, essa primeira, primeiro registro, né, de neve no ano 2026. E as temperaturas negativas ontem, domingo, teve menos 1,1 graus lá em Urupema, em Urubici menos 0,5. É, temperaturas negativas, né? Frio deve ainda ser mais rigoroso e atingir outras regiões nesta segunda-feira, dia 11, né? O que diz a Defesa Civil lá, tanto em Urupema, como também em Urubici, né? Lá em Santa Catarina. Nevou! Agora são 7:26, 7:26 aqui no Melhor Bom Dia. Aquele abraço especial para você lá no trabalho já, né? Ótima semana, maravilhosa, produtiva. Deixa eu mandar essa próxima aqui do Amado Batista, peão de obra, a todos os nossos amigos acompanhando, você que tá na fazenda, né? Tá na chácara, tá no sítio, né? Pegando a carona aqui com Bom Dia Mineiros, tiveram aí, né? Você que esteve aí com o Cracktel dentro do Manhã Sertaneja, agora o André chegando, Carlos André com você, até às 10 da manhã, mais uma semana de muita música, sucesso, prêmios, informações, notícias, nossos amigos da construção civil, né? Tá aí com o radinho ligado aqui no Bom Dia Mineiros. Alô, Amado Batista. Alô, Cida, bom dia.

0: isso aí, 7:36, Cheiro na Camiseta, Luan Pereira com Hugo e Guilherme. Aqui no Bom Dia Mineiro são 7:36. É o melhor bom dia, mandando mais bom dia, você acompanhando direto aqui no estúdio, Helena Paniago. Deixa eu mandar bom dia pro Antônio, né? Alô, Antônio, tudo bem? Bom dia, o Pereira. Eli Carlos também, a Rosiane Rezende sempre acompanhando, né? Obrigado pelo carinho também lá no Instagram, @Eldorado_FM e também no eldoradoemfoco.fm com muitas informações para vocês. Obrigado, maravilhosa manhã de segunda-feira. Agora são 7:36, gente, 7:36 aqui no Bom Dia Mineiros, acordando para mais um dia, para mais uma semana abençoada. Daqui a pouquinho às 11, né? Daqui a pouquinho às 8, né? Daqui a pouquinho às 8, às 11 tem um esporte. Daqui a pouquinho às 8 tem a sua, nossa mensagem do dia, nossa reflexão desta segunda-feira, dia 11 de maio de 2026.
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0: Olha a hora, gente, agora 7:38.
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2: É aqui 7:43, agora 17, faltando para as 8. É Tiran com Pokémon Celestial.

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0: Aqui na Pioneira, 7:51, 9, faltando para as 8. De volta com muito mais sucesso, deixa eu mandar bom dia, 36720322, Zeneide. Ah, Zeneide lá no Parque do Jatobás, bom dia.
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0: Alô, Zeneide, bom dia, Estrada da Vida, na sequência tem Sammy Rico com Zezé de Camargo, 752 aqui, no Bom Dia, Minas.

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Olha, e agora são 8:02, 8:02, a nossa mensagem, né? A nossa reflexão desta manhã de segunda-feira para você. Bom dia a todos os nossos ouvintes aqui da Rádio Eldorado, que esta segunda-feira marca o início de uma semana maravilhosa, tá bom? Cheia de paz, saúde e esperança e muitas bênçãos de Deus na vida de cada um. Nossos caros ouvintes sempre nos acompanhando, né? Semana maravilhosa. Sabemos que mais uma semana começa com suas batalhas, né? Lutas e desafios, mas também ela começa renovada pela fé, pela coragem e pela certeza de que Deus, né? Deus nunca abandona os seus filhos, meu caro ouvinte. Isso mesmo, não se esqueça. Que não falte força para continuar, sabedoria para decidir e fé para acreditar que dias melhores sempre virão. Isso mesmo. A palavra de Deus, ela nos encoraja em Josué 1, capítulo 1, versículo 9. Seja forte e corajoso, não tenha medo, tá bom? Nem desanime, pois o Senhor, seu Deus, estará com você por onde você andar. Então siga em frente, né? Que possamos juntos, todos, seguir em frente confiante em Deus, entregando os nossos caminhos ao Senhor, tá bom? Tenho certeza que grandes vitórias irão acontecer nesta semana. Que o amor, a união e a esperança estejam presentes em cada lar. Uma segunda-feira abençoada, uma semana maravilhosa para você.

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5: Olha a hora, gente, agora são 8:17, 8:17. Aqui, Bom Dia Mineiros, eu volto na sequência com muito mais sucesso pra você.
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0: Opa, já estamos de volta, agora são 8:18, 8:18 aqui no Bom Dia Mineiros. 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Portanto, com Drogaria Confiança e MG Borrachas, o André segue com você até às 10 aqui no Bom Dia.
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Muito bem, de volta o André Seco com você aqui no Melhor Bom Dia. Bom dia, mineiros. Agora são 8 horas e 21 minutos, 8h21. 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

0: Olha aí, 8h30, 8h30, toda forma de amor com nenhum de nós aqui no Bom Dia Mineiros, 8h30. Deixa eu mandar bom dia, na sequência do programa, mais participações aqui, 36720322. Alô, alô, Lindaura, tudo bem? Bom dia, maravilhosa segunda semana para você também, obrigado pelo carinho, acompanhando aqui, bom dia, Mineiros. A Zeneide também, né, do Parque do Jatobás, também acompanhando. A Lucida, tudo bem? Teve com a gente ontem na feira, né? É, a feira municipal ontem no super encontro com as mães, né? O Pit Stop, o Agito da 91 FM com as mamães lá ontem, né? Distribuição de muitos prêmios, mais uma vez, Eldorado ao lado da mamãe. Um abraço a todas aí, tá bom? Que estiveram com a gente. O Domingão Especial 10 de maio das mães, mais uma vez o nosso carinho, né, de toda a equipe aqui da Eldorado pra você, tá bom? Em nome dos sócios, proprietários, a diretora executiva Cleia Gouveia, mais uma vez lembrando, claro, todos os dias é dia das mamães, né? Vocês são realmente especiais, mas ontem, né, o dia especial que a gente comemorou com vocês, né? Com muitos prêmios, lá esteve toda a equipe da Rádio Eldorado FM 91,9. A Cida tava lá também, né? A Lurdinha tava lá, Opa, bom dia, Lurdinha também. A Cida, né, Lindaura, o pessoal tava lá com a gente. Muita gente, dezenas e dezenas de mamães, né? Recebendo esse carinho aqui da emissora número 1, a sua Eldorado FM 91,9. Claro, sempre nas datas comemorativas, Eldorado marcando presença e não esquecendo de você, que é, claro, nosso maior patrimônio, né? Os nossos ouvintes, claro, especial as mamães de Mineiros e toda a região, gente. Mais uma vez pra vocês, ó, nosso abraço, um beijo, que Deus abençoe a todas com muita saúde. Agora são 8h32, o André volta daqui a pouquinho, tá bom? Daqui a pouquinho o Carlos André volta com muito mais aqui no melhor Bom Dia do Rádio. Bom dia, Mineiros, maravilhosa semana, sempre, sempre de bem com a vida. 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
0: Olha, nota de falecimento, a funerária Santa Rita de Cássia, Real Pax e familiares comunicam com pesar o falecimento de Liene Martins de Souza. O corpo será velado no Memorial Real Pax, Sala 1, a partir de 1h do dia 11 de maio de 2026. Sepultamento será realizado às 17h desta segunda-feira, dia 11 de maio de 2026, no cemitério Jardim dos Ipês de Mineiros. A família enlutada agradece as manifestações de apreço e afeto. Com pesar, comunicamos o falecimento de Liene Martins de Souza.

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5: Olha só, gente, agora são 8:36. 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Que beleza, 8:37 aqui no Bom Dia. Deixa eu falar pra você agora, deixa eu mandar bom dia. 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Pode passar lá agora, tá bom? São 8:38.
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5: Eldorado FM, 8:38. Vamos matar saudades, 8:38. Dói. Roberta Miranda, aqui no Bom Dia.

0: vou trabalhar.
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0: Aqui na Pioneira, são 8 horas e 54 minutos aí, fechando com Kleber e Cauã. Na sequência, vamos lá, na sequência, deixa eu mandar mais bom dia, valeu, Vitor, pelo carinho, pela audiência. Daqui a pouquinho tem programa Vida Nossa de Cada Dia. E o André volta em seguida, na sequência, com mais Bom Dia Mineiros. O melhor bom dia do rádio está aqui na sua Eldorado FM 91,9, tá bom? Você participando, mandando seu texto, manda seu zap 36720322, participando comigo aqui, 8 horas 55 minutos.
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Bom dia, querido ouvinte. Desejamos que essa palavra possa edificar o nosso coração. E para você também o nosso abraço carinhoso. Aqui no apóstolo Pedro, no capítulo 1, versículo 8, escrevendo aos discípulos, ele diz àqueles que não viram Jesus, dizendo: mesmo não o tendo visto, vocês o amam. E apesar de não o verem agora, creem nele e exultam com alegria indizível e gloriosa. Essas palavras foram escritas para aqueles que estavam sofrendo perseguição. Ele fala de provações. Aqui diz: entristecidos por todo tipo de provações. O sofrimento transforma o nosso caráter. Aqui ele vai descrevendo que as provações trazem para nós benefícios, porque mostram o que é a verdadeira religião, pois as dificuldades, como as provas que passamos, testam a intensidade da nossa fé. Assim como o ouro é testado pelo fogo, a fé dos verdadeiros cristãos também é testada. E aqui diz que resultará em louvor, glória e honra. A virtude do cristão fica mais atraente quando é oprimida. Destaca sua beleza e encanto. Aqui se vê a excelência divina, Deus distribuindo para os cristãos da sua alegria santa. Então, as provações purificam e intensifica o caráter do verdadeiro cristão. Aqui diz: mesmo não tendo visto, o amam. Querido ouvinte, o mundo não consegue enxergar a razão que influenciavam aqueles cristãos a se exporem a tanto sofrimento e os consideravam até loucos. Esse amor por Jesus Cristo, a quem só viam espiritualmente, era um amor puro e cheio de devoção. Era isso que os sustentavam a sofrer com alegria. E para nós cristãos, Cristo é o fundamento de toda a nossa alegria. A natureza dessa alegria é mais sublime e pura. Não há palavras para descrever a sublimidade e a rica doçura da alegria em Cristo. Podemos dizer que essa é a antecipação da alegria do céu, que eleva a mente e nos arrebata às alturas, nos enchendo da luz da glória de Deus. Deus não quer de nós, querido ouvinte, uma religião que consiste em desejos fracos, insípidos e sem vida, mas em sua palavra ele insiste que devemos ser fervorosos de espírito e sirvam ao Senhor. Aqui diz: e agora, ó Israel, que é que o Senhor, o seu Deus, lhe pede, senão que tema ao Senhor, o seu Deus, que ande em todos os seus caminhos, que o ame e que sirva ao Senhor, o seu Deus, de todo o seu coração e de toda a sua alma. Querido ouvinte, que esse também seja o desejo do nosso coração enquanto vida tivermos.

Querido ouvinte, multidões ouvem a palavra de Deus e a conhecem, mas se essa palavra não fizer nenhuma diferença no comportamento e no caráter de quem ouve, será totalmente ineficiente. Vamos orar. Senhor, suplicamos as tuas bênçãos sobre nós e reconhecemos, ó Deus, que precisamos ser quebrantados pela tua palavra. Sabemos que o Senhor está perto dos que têm o coração quebrantado pela tua palavra e salva os de espírito oprimido. Assim sendo, ó Deus, confessamos que precisamos de ti. Ajuda-nos, ó Deus, em nossa falta de fé. Promove em nós essa fé em Cristo. Promove amor pelas coisas do reino de Deus. Oramos em nome de Jesus. Amém.

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0: E tá aí pra você, agora são 9:18. 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
0: Agora são 9:22. Nota de falecimento. A funerária Santa Rita de Cássia, Real Pax e familiares comunicam com pesar o falecimento de Liene Martins de Souza. O corpo será velado no Memorial Real Pax, Sala 1, a partir de 1 hora do dia 11 de maio de 2026. O sepultamento será realizado às 17 horas do dia 11 de maio de 2026 no cemitério Jardim dos Ipês de Mineiros. A família enlutada agradece as manifestações de apreço e afeto. Com pesar, comunicamos o falecimento de Liene Martins de Souza.
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0: Sempre, sempre, sempre ao seu lado. E o André tá de volta no melhor bom dia do rádio. Bom dia, mineiros. Deixa eu mandar mais bom dia, agradecer a audiência nesta grande segunda-feira. Daqui a pouquinho o Cratel, 9:23, ele tem informações, não é isso? Daqui a pouquinho o Cratel fala ao vivo.
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0: 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Agora sim, chamando o Cratel. 1, 2, 3, 4, 5. Alô, Cratel, tudo bem? Bom dia. Alô, Cratel. Fala comigo, garoto. Fala de onde? Tá certo, daqui a pouquinho então, Cratel com informações, 1, 2, 3, é isso, daqui a pouquinho ele vem com informações aqui nessa programação especial segunda-feira aqui no Bom Dia Mineiro.

0: É sucesso, Eldorado toca 9:28. Foi você quem perdeu, Ana Castela.
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0: Aquele bom dia especial pra você, deixa eu falar com meu amigão, Craquetel, tem destaques, porque hoje às 11:15 tem resenha esportiva, não é isso, Craquetel? Bom dia.
2: Bom dia, meu amigo Carlos André, bom dia, amigos da 91,9. Hoje tem resenha esportiva pra falar tudo sobre o Campeonato Brasileiro da Série A, B, C, D, falar que nós temos um campeão espanhol. O Barça é o campeão espanhol. Temos algumas coisas também para debater sobre o Mineiro Esporte Clube. Temos também sobre os times goianos, né? O Vila Nova, o Goiás, o Atlético, tiveram um final de semana muito bom dentro do Campeonato Brasileiro da Série B. E também muitas coisas sobre seleção brasileira. Vem aí convocação para a Copa do Mundo. Vem aí alguns jogadores que vêm ganhando destaque no Campeonato Brasileiro, nos campeonatos pelo mundo inteiro. E talvez possam ser convocados pelo Mr. Ancelotti, né? Estamos aqui na redação da 91,9 para trazer e convidar todos para estarem com a gente a partir das 11 horas e 10 minutos, ali 11, 10, 11, 12. Estaremos ao vivo com Carlos André, Craquel, Luiz Carlos Lico, sobre a direção da nossa querida Cleia Gouveia, para mais um resenha esportiva, né? Esse programa que chegou, emplacou e está fazendo o maior sucesso, não só em Mineiros, mas em toda a região. Fica o convite, Carlos André, para depois das 11 horas e 10 minutos, todo mundo participar. E quem está nos ouvindo aí, que é uma grande quantidade de pessoas que estão no seu programa, pode mandar um zap também para nós pelo 36720322, fazendo a sua pergunta, debatendo alguma coisa. Olha, tem polêmica no Campeonato Brasileiro. Palmeiras foi ajudado de novo pela arbitragem, mais uma vez, escandalosamente, ontem contra o Remo do São Paulo Guilé, que vai falar, pro São Paulo Guilé não gostou não, viu? Palmeiras foi ajudado pela arbitragem. E nós vamos debater isso a partir das 11 horas e 10 minutos, meu querido Carlos André.
0: Muito bem, 15ª, né, Craquetel? 15ª rodada ontem, né? Coritiba 2x2 com o Inter, o Fluminense também empatou, né? 2x2 com o Vitória da Bahia, Fluminense 2, Vitória 2. Tivemos ainda o Bahia, perdeu, Bahia 1, Cruzeiro 2, Atlético Mineiro 1, Botafogo também 1. Remo 1, nesse jogo que você citou aí, Remo 1, Palmeiras também, Santos 2, Bragantino 0, São Paulo ganhou o Corinthians ganhou do meu São Paulo, hein? São Paulo 2, Corinthians 3, São Paulo 2, nós tivemos também a equipe do Mirassol empatando, né? 1x1 com o Chapecoense, Grêmio 0, Flamengo 1, olha aí o seu Flamengo 1x0, Vasco 1, Atlético Paranaense 0, não é isso, Craquetel? Portanto, logo mais às 11:15, você ao vivo aqui com Luiz Carlos Lico, também com a minha participação, não é isso?
2: É isso, muito obrigado pelo espaço, Carlos André. Nós falamos aqui direto da redação da rádio. Vamos ver o que o Lico tem para falar, porque chora toda vez do Palmeiras. Vamos ver o que ele vai falar hoje. Acho que ele vai falar que o árbitro ajudou bem e tal. E todo mundo está convidado para sentir essa emoção do Luiz Carlos Lico a partir das 11 horas e 10 minutos, que para ele só tem o Palmeiras. Grande abraço, meu querido Carlos André. Segue aí com esse programa que tá maravilhoso.
0: Abraço a você, Craquetel. Daqui a pouquinho ele volta. Ele já teve aqui hoje, no Manhã Sertaneja, das 5 às 7, Craquetel, de segunda a sábado com você. Também no resenha, daqui a pouquinho, logo após, o Newton Júnior com o plantão policial chega. A gente chega, né? Os meninos do esporte na Eldorado com resenha esportiva. Valeu, Craquetel! Agora são 9 horas e 32 minutos. Agora a liderança segue o Palmeiras, né? Do Brasileirão, ó. Palmeiras é o primeiro com 34 pontos. Em segundo, Flamengo, 30. Em terceiro, Fluminense com 27. Em quarto, São Paulo com 24. São os quatro melhores, né? Palmeiras, Flamengo, Fluminense, São Paulo. Dois paulistas e dois cariocas, né? O São Paulo é o quarto, o Palmeiras é o primeiro, o Flamengo é o segundo e o Fluminense é o terceiro.
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0: É aqui no seu Bom Dia Mineiros, o André segue com você. Agora são 9 horas e 33 minutos. 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
4: É o Dourado.
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0: Agora são 9:35, 9:35.
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0: Olha o fricote!
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0: Olha aí, a história do Risca Faca. Risca Faca, 9 horas 43 minutos. Aviões do Forró aqui no Bom Dia Mineiros. Fechando mais um bloco, deixa eu mandar mais bom dia ao nosso amigo Nelson Rodrigues. Tudo bem, Nelson? Maravilhosa semana pra você. Renata também participando também com a gente. Bom dia, obrigado pela audiência. Sidney, fala comigo, Sidney. Mandou áudio, é isso? O Sidney mandou áudio. Fala comigo, bom dia.
1: Bom dia.
0: Opa.
1: Aqui é o Sidney Sarge Nunes.
0: Sidney.
1: Aliás, é uma música Maria.
0: Sidney Sarge Nunes, bom dia.
1: Maria, vale.
0: Tá certo.
1: Aqui é o Sidney Sarge Nunes.
0: Tá certo, meu garoto.
1: Todo mundo ouvir.
0: Maravilha, todo mundo ligado. Valeu, Sidney Sarge Júnior. Obrigado pelo carinho. Deixa eu mandar bom dia também pro Luan Barbosa. É corintiano, já mandou aqui, ó. Aqui é Corinthians, rapaz. Coringão ontem, ganhou do meu São Paulo, tá certo. Já mandou a figurinha aqui, tirou uma onda. Um abraço a você, garotinho. Luan Barbosa, corintiano. Feliz da vida, ótima semana.
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2: Segunda-feira está entrando no ar mais uma edição do Minuto Comiva. 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Da lanchonete ao hortifruti, da panificadora à boutique da carne, existe um trabalho sério, responsável e comprometido acontecendo todos os dias para oferecer o melhor aos nossos cooperados e clientes. 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
5: Agora são 9:55. Vem pra cá pro finalzinho do Bom Dia Mineiros. 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Olha, gente, são 9:57, vamos fechar então, bom dia, mineiros. Na sequência, o campeão de audiência tá chegando aí, Newton Júnior. E as informações no plantão policial, tá bom? O André volta logo mais, 11:15 com os meninos do esporte. Luiz Carlos Lico, Craftel, Carlos André com resenha esportiva. Às 12:15 tem Jornal Eldorado e a gente segue com você sempre na melhor 91.9, a pioneira de mineiros. Amanhã, tá bom? Deixa eu mandar bom dia final aqui, Gil Gomes, tudo bem? Bom dia. Amanhã, a partir das 7 da manhã, tem mais.
6: Responda. Bom dia, bom mineiros.
5: Bom dia, mineiros. Amanhã tem muito mais pra você a partir das 7 horas da manhã, 9:57, fechando o próximo amor com Alok Luan Santana.

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0: 10:10, bom dia pra você, manhã de segunda-feira, começando a semana 11 de maio, ano de 2026. Sejam bem-vindos ao Plantão Policial aqui pelas suas YB991, operando na frequência modulada de 91,9 MHz. Sua Eldorado FM Mineiros Goiás, Brasil. Aumente o volume porque a partir de agora o Plantão Policial está no ar.
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0: A gente já começa o nosso programa, né? Desejando a você aí uma ótima segunda-feira, um bom início de semana, que essa semana seja incrível, abençoada, cheia de muitas realizações. Segundo o site Clima Tempo, aqui a previsão do tempo: sol com muitas nuvens durante o dia, período de céu nublado. À noite também o céu será aí com muitas nuvens, né? A temperatura mínima já marcou 11 graus no período mais fresco do dia, né? Durante a madrugada aí. E deve marcar, no período mais quente do dia, 22 graus, tá certo? A sensação térmica está aí entre 10% e 15%, entre 10% e 15 graus. Lembrando que venta muito, né? Durante o dia, ventos registrados aí de até 24 km por hora. A umidade relativa do ar tem baixado, né, de acordo aí com o site Clima Tempo, nesse momento marcando 88% a umidade do ar, não há probabilidade de chuva, o sol nasceu às 6:45 da manhã e vai se despedir da gente às 18:07. Essa é a previsão aí para esta segunda-feira, segundo o site Clima Tempo, para mineiros nesta manhã, né? Já percebemos aí desde ontem essa mudança no clima, né? O tempo mais ameno, né? Mais fresco, né? Já quem estava com as blusas aí algum tempo guardadas no guarda-roupa já pôde aí tirar, né? Enfim, a tendência, né, é que essa semana, né, esse tempo mais fresco, as temperaturas mais amenas, segue aí até por volta de quarta-feira, no máximo quinta, tá? A tendência é de agora pra frente dar mais aí uma aquecida, tá? 10:13, 10:13 aqui no meu, no seu, no nosso Plantão Policial, pela minha, sua, nossa, Eldorado FM.

10h14, 10h14 aqui no nosso programa, né? Chegando as informações pra gente aqui e nós vamos trazer aqui as principais ocorrências do meio policial e também do Corpo de Bombeiros nesse último fim de semana, né? As últimas 48 horas, de sábado para domingo aí, quais as ocorrências atendidas pelo Corpo de Bombeiros, também na Polícia Militar, Polícia Civil, você vai ficar sabendo aqui no nosso programa. Nosso WhatsApp está liberado para você participar com a gente, 3672-0322, participa aí, 3672-0322, aqui é o nosso WhatsApp, o canal de interação, onde você pode mandar aí o seu alô, mandar o seu bom dia, especialmente mandar aí a sua reclamação, o seu pedido de ajuda. Nós estamos aqui para dar voz à sua voz, tá bom? Vamos para as ocorrências do Corpo de Bombeiros nessas últimas horas, nesse final de semana. Vamos saber quais as ocorrências atendidas aí pelo 16º Batalhão de Bombeiro Militar.

0: Bom, nessas últimas horas, final de semana, vamos para as ocorrências de sábado para domingo. O total de 8 ocorrências atendidas, sendo 3 ações preventivas, 1 resgate emergência clínica, 2 incêndios em lote baldio, 1 resgate e agressão física e 1 resgate acidente de trânsito, carro e moto. Destaque dessa ocorrência, o atendimento acontecido ali por volta das 3h50 da tarde, onde a guarnição do Corpo de Bombeiros foi acionada ali a se deslocar para a Avenida Abade Brenda, ali no setor São Bento, para atender uma ocorrência de trânsito carro com moto. No local, a equipe se deparou com a vítima, um homem de 57 anos que se identificou aí como condutor da motocicleta. Ele apresentava aí contusão na face, fratura fechada no membro inferior direito e reclamava de fortes dores aí no local. Diante do fato, foi realizada então a imobilização do membro aí fraturado, né? Também foi realizado aí o transporte dele para a UPA, né? Onde ficou ali sob o cuidado da equipe médica de plantão. Destaque então dessa ocorrência. 10h17. 10h17. Já de sábado para domingo, aliás, de domingo para segunda, foram um total de 14 ocorrências, sendo que 2 destaques, um atendimento por volta das 10h40, a guarnição de resgate foi acionada, deslocou ali para a Avenida José Joaquim de Resende, no setor central da nossa cidade, para atender uma ocorrência, né, esse acidente de trânsito carro com moto. No local, a equipe se deparou com 2 vítimas, o condutor da motocicleta de 19 anos e a sua passageira de 16. Ambos haviam deambulado ali e queixavam, né? Ou seja, estavam ali andando de um lado para o outro, queixando de dores pelo corpo. Então, a equipe realizou ali os primeiros socorros, posteriormente o encaminhamento aí para a UPA, né? Onde ficaram os cuidados da equipe médica de plantão. Por volta de 00h50... a guarnição de resgate foi acionada novamente, deslocou ali para a Rua 2, na Vila São Sebastião, para atender novamente um acidente de trânsito. Mais uma vez, carro com moto. No local, a equipe se deparou com a vítima do sexo masculino de 16 anos, que conduzia a motocicleta. Apresentava aí uma fratura fechada no membro superior esquerdo e várias escoriações pelo corpo. Diante do fato, a equipe já prontamente realizou ali a limpeza dos ferimentos, a imobilização do membro lesionado e na sequência transportou aí o jovem para a unidade de pronto atendimento, também deixando ele a responsabilidade aí da equipe médica de plantão. 10h19, 10h19, então essas foram as ocorrências aí atendidas nas últimas 24 horas, aliás, últimas 48 horas, né? Aqui no nosso programa Plantão Policial, elas viram destaques. Queremos cumprimentar aí toda a equipe do Corpo de Bombeiros, muito obrigado aí sempre pela parceria aqui no nosso programa. Nós vamos, depois do intervalo, trazer esse destaque. O Corpo de Bombeiros também compareceu nessa ocorrência, mas ela foi atendida especificamente aí pelo SAMU, né? Esse caso do fim de semana, do sábado, a morte do ciclista, né? Que acabou sofrendo um mal súbito, pelo que nos chegou como informação. Ele estava pedalando aí no fim de semana, né? E acabou passando mal e acabou morrendo aí durante a prática do ciclismo aí aqui em nossa cidade. 10h20, depois do intervalo a gente traz na íntegra aí essa informação. 10h20, confirma a hora, a gente volta já já. Chegou o momento do nosso departamento comercial brilhar aqui dentro do nosso programa, o Plantão Policial, né? As melhores dicas As melhores empresas anunciam aqui no Plantão Policial.
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0: 10:21. Deixa eu mandar um abraço, um bom dia para nossa querida amiga psicóloga, doutora Lilian Carrijo, sempre anunciando com a gente aqui. Grande profissional, um abraço, doutora Lilian. Então vamos falar de coisa boa, gente? 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Obrigado. 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Bom dia, Saulo. 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
0: Dez horas 27 minutos, 10h27 aqui no nosso programa. Você vai acompanhando o Plantão Policial até as 11 horas da manhã. Vamos juntos, hein? 3672-0322. Você pode participar comigo através do WhatsApp. Nós já estamos por aqui recebendo o seu alô, o seu bom dia, especialmente a sua reclamação e o seu pedido de ajuda, né? Nós estamos aqui para dar voz à sua voz. Manhã de segunda-feira, 11 de maio. Minhas amigas, dona de casa, sempre acompanhando o nosso programa, obrigado a vocês aí pelo carinho, obrigado vocês pela sintonia sempre, sempre, sempre aqui no nosso programa, né? Estão sempre aí já arrumando a casa, já preparando aí o almoço, né? Já começando a alinhar para arrumar o almoço, mandar as crianças para a escola. Estão aí com o rádio sintonizado na 91,9. Bom, essa matéria, sábado, né? Por volta aí das 18h40, né? Um ciclista identificado como Maicon Silva Moraes, de 40 anos, acabou morrendo durante uma trilha. É uma região rural conhecida aqui como Trilha do Calango, aqui na região da Corredeira. Às vezes muita gente não conhece, né? Porque é um nome dado aí por ciclistas que circulam aí nessas estradas vicinais aí. Então lá se deram o nome de Trilha do Calango. É localizada ali, então, nessa região da Corredeira, cerca de 20 quilômetros aqui da cidade de Mineiros. Segundo as informações apuradas, Maicon estava pedalando ali na companhia de outros dois ciclistas, quando em um trecho de subida ali da trilha, né? Ele desceu da bicicleta afirmando que estava passando mal. Poucos minutos depois, ele caiu no chão ali, né? E perdeu já a consciência. Momento esse que os amigos, percebendo ali que algo estava errado, né? Acionou ali o serviço móvel de urgência. Acionaram também o corpo de bombeiros. No entanto, ao chegar ali no local, os socorristas apenas puderam constatar o óbito de Maicon. As informações apontavam, né? E que Maicon possuía aí problemas de saúde já. Ele era diabético, havia realizado transplante de rins aí nos últimos anos. Dados também levantados aí apontam ainda, né? Que anos atrás, eu não sei se vocês se recordam disso, mas o Maicon ficou conhecido nacionalmente após uma matéria de televisão, né? Um canal de TV esteve aqui na cidade e fez essa matéria após na verdade a matéria mostrava aí, né, a luta dele contra os problemas renais e o gesto do próprio pai, né, que realizou aí a doação de um rim, né, para ele. Vocês lembram dessa história? Inclusive a família do Maico, depois a gente foi tomando conhecimento, a família do Maico, o pai do Maico, né, o seu Tutim, é muito conhecido aqui, né, a família do Maico, né? A principal suspeita, né, de que o Maicon tenha sofrido um mal súbito, né, possivelmente um infarto fulminante. Além disso, né, as causas oficiais, nós ainda não temos acesso, mas as causas oficiais, né, devem ser aí, devem ser apuradas. E para que a gente depois possa trazer aqui como esclarecimento para vocês. Essa trilha do Calango, como eu disse, aqui na região da Corredeira, ela é bastante conhecida e frequentada, né, por ciclistas, né, que utilizam essa rota ali para treinos e passeios esportivos. Então, muita gente que pedala, né, os grupos de ciclismo aqui da cidade, das bicicletarias mais conhecidas aqui da cidade, usa esse trecho ali sempre como rota de passeio esportivo, né, e de contemplação. O Maico era conhecido aí, né, por muitos ciclistas aqui da nossa cidade. Ele pedalava aí com diversas pessoas, porém, o Maico, ele não participava ativamente dos grupos de ciclismo aqui mais conhecido da cidade. Ele era aquele tipo de ciclista que preferia pedalar com quem ele conhecia e sozinho, sabe? Era isso. Inclusive me perguntaram: Newton Júnior, você conhecia o Maicon? Eu não conhecia ele pessoalmente, eu acho que a gente chegou a pedalar junto uma vez só. Eu não o conhecia pessoalmente, justamente por isso, porque ele não era integrado nos grupos de pedais, né? Então eu não tinha conhecimento. Mas, pelos relatos, né, conversando no dia do acontecido com meu amigo Wilson Valentim, que é o proprietário lá da Valentim Bike Shop, o Maico era cliente lá, e o Valentim descreveu assim um ser humano muito bonito, da alma e da essência muito bonita, né? Uma fatalidade ter acontecido isso. No começo das informações, a gente começou a chegar a mim, né, as informações, e normalmente a gente que está imbuído nesse meio, a gente fica preocupado, porque a primeira informação que chegou para mim era que tinha... Eu presenciei ali as viaturas, a gente estava ali próximo ao parque de exposições, a gente tinha acabado de encerrar ali uma pedalada, né? E eu vi o momento que as viaturas passou. Então eu comecei a entrar em contato ali com a corporação do Corpo de Bombeiros, amigos bombeiros, amigos do SAMU, mas até então as informações foram chegando devagar, né? Bem lentas. Mas a primeira informação foi bem impactante. Olha, a informação que nós temos é o falecimento de um ciclista na 40. E eu pensei, poxa, a 40 é um trecho ali muito utilizado, né, para pelos grupos, enfim. E aí fiquei naquela ansiedade, querendo saber, né? Mas aí aos poucos as informações foram chegando, nós fomos apurando, e assim, não tem como não sentir, né, a partida de uma pessoa como o Mike, ainda mais sabendo da luta dele, né, da saúde, né? Ele era um exemplo, devido a tantos problemas de saúde, ele estava ali sempre praticando a atividade física dele, cuidando do corpo dele. Mas enfim, né, essa fatalidade aconteceu. E a gente aproveita aqui em nome do plantão policial, em nome de toda a direção da Rádio Eldorado, estender aqui as nossas mais sinceras condolências à família do Maico por essa partida tão precoce. E fica aí as boas memórias, as boas lembranças de quem foi o Maico para cada um de nós, né? 10 horas 35 minutos, 10h35, vai confirmando, a gente faz o intervalo, eu volto já já. Não saia daí, porque agora você vai ter a dica dos melhores, do comércio mineirense aqui dentro do programa Plantão Policial.
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0: 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Você segue com a gente no Plantão Policial até às 11 horas da manhã.
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0: Dez e quarenta e um, a gente vai dar um giro aqui. Ah, informação, gente. Debate. Ministério Público debate o futuro de catadores com o fim do lixão municipal de nossa cidade. Vocês sabem, ali, para quem conhece a região ali do lixão, né, do aterro sanitário, mas a gente ainda tem a mania de falar o lixão, né? Mas já mudou muito a cara, assim, de ser lixão, já mudou muito. Quem passa ali percebe. Ficam ali muitos profissionais ali, os catadores, né, os que trabalham com reciclagens. E agora, com o fim do lixão, o Ministério Público já debate esse futuro aí, né, desses profissionais. O encerramento das atividades do lixão, né, da nossa cidade, é previsto aí, que estava previsto aí para o dia 4 de maio, pela administração municipal, mobilizou aí o Ministério Público. Na quinta-feira do dia 30, né, do mês passado, 30 de abril, a primeira e a quarta promotoria de justiça do município, né, se reuniram aí com catadores e catadoras que dependem aí da área de disposição de resíduos para sobreviver. Esse encontro teve como foco, gente, discutir ali as saídas legais e sociais desses trabalhadores ali daquele ambiente. Com o fim do lixão, dezenas de famílias, né, perdem aí a sua principal fonte de renda. O Ministério Público de Goiás busca então garantir que a transição desses profissionais, a retirada desses profissionais dali, ocorra como? Com dignidade, né? Assegurando principalmente ali os direitos, né, e alternativas de trabalho aí na cadeia de reciclagem. A medida atende ali à Política Nacional de Resíduos Sólidos, que determina o fim dos lixões a céu aberto no Brasil inteiro. Segundo a matéria, que a prefeitura ainda não detalhou aí o plano de apoio aos catadores após o fechamento do lixão. Porém, a atuação do Ministério, né, do Ministério Público, reforça aí a necessidade de inclusão produtiva e proteção social para esse grupo historicamente vulnerável. Então já houve essa reunião da primeira e quarta promotoria da justiça aqui do município para amparar ali e resguardar ali para que a retirada desses trabalhadores, né, para que discutam aí de forma sensata e legais, né, a saída desses profissionais ali do aterro sanitário da nossa cidade. Afinal de contas, o fim do lixão aí, como você percebe, né, o fim dos aterros sanitários a céu aberto não é algo municipalizado, é algo nacional, é um projeto, né? Essa medida, ela é uma política nacional, né, de resíduos sólidos, que determina o fim, então, dos lixões a céu aberto, vai impactar diretamente dezenas de famílias, principalmente que possuem aí esse trabalho como principal fonte de renda. Então, o que a matéria aponta é que a prefeitura ainda não detalhou esse plano de apoio, né? Como que vai ser, como que vamos acolher, que nós vamos fazer para que esses catadores sejam acolhidos, né? Enfim, então a atuação do MP, do Ministério Público de Goiás, reforça então essa necessidade aí de inclusão produtiva e proteção social para esse grupo aí, né? O grupo dos catadores e catadoras de resíduos aqui da nossa cidade. 10:45, 10:45 aqui no nosso programa, o Plantão Policial. Olha, nesse fim de semana, a gente vai dar um giro aqui na região. Nesse fim de semana, um grave acidente ali na região de Luziânia, no entorno de Brasília. Um grave acidente no Dia das Mães. ontem, né? Nós comemoramos o Dia das Mães. Aproveitei aí pra estar lá na cidade de Portelândia junto com a minha mãe, né? Vamos lá comer um franguinho caipira que só ela sabe fazer.

crianças. De acordo com a Polícia Militar, uma mulher, mãe de 4 vítimas, foi a única sobrevivente. Ela relatou que conseguiu sair do veículo e pedir socorro. Gente, o carro caiu dentro do lago. 6 pessoas morreram. A mulher disse aqui, a sobrevivente, ela contou que não sabe como teria ocorrido o acidente. Ela apenas estava indo embora quando tudo aconteceu. As equipes do Corpo de Bombeiros foram acionadas e para atender essa ocorrência foi necessário realizar aí busca subaquática em uma profundidade de 5 metros com 15% de visibilidade, ou seja, a água estava muito turva, suja, dificultava inclusive a visibilidade ali dos mergulhadores e tiveram que mergulhar 5 metros de profundidade. 3 vítimas ainda foram localizadas dentro do veículo. Perderam a vida: o Wellington Barcelo Santiago, de 35 anos, Kleber John, de 43, Daphne Nicole, de 18, Jefferson Allan, de 14 anos, Brian Breno, de 9 anos e o Alisson David, de 6 anos. 6 pessoas perderam a vida. Entre elas, o Brian Breno, de 9, o Alisson David, de 6. A única sobrevivente relatou, então, que eles estavam indo embora para casa, não sabe como o condutor perdeu o controle do veículo e acabou aí caindo, né, dentro do lago aí, e 6 morreram. 3 das vítimas foram encontradas aí ainda dentro do interior do veículo, né? Lamentável, lamentável esse acidente. 10h49 aqui no nosso programa, 10h49, você acompanhando as principais ocorrências. Nós também tivemos um acidente de trânsito, onde uma jovem acabou sendo atropelada, né? Após entregar o presente do Dia das Mães. Esse caso aconteceu ali em Panamá, na GO 515, ali entre Panamá e Goiatuba, né? Foi na noite de sábado. Segundo familiares, Ellen Caroline voltava para Goiatuba após visitar ali os pais biológicos, né? Entregar o presente ali do Dia das Mães para a mãe, né? Quando o acidente aconteceu. De acordo com a família, o atropelamento aconteceu por volta das 19 horas. A jovem levava ali para a mãe um perfume, um creme de presente para o Dia das Mães. Ellen trabalhava como operadora de caixa em um supermercado em Goiatuba desde os 16 anos, segundo a mãe de criação da jovem. Amigos e familiares publicaram homenagens nas redes sociais lamentando a morte da jovem. Segundo os relatos, a jovem era muito dedicada, havia conseguido aí vários bens, né? Fruto do seu suor, do seu trabalho. Inclusive o comentário de uma das seguidoras diz: ela conquistou tudo através do esforço dela. Ou seja, mostrando que a jovem era muito esforçada, né? E muito trabalhadeira, né? Enfim, lamentável esse acidente, né? Conforme a Polícia Militar, um carro seguia sentido a Panamá, Goiatuba, quando colidiu na traseira da motocicleta que a jovem conduzia. Segundo a corporação, Ellen foi socorrida por uma ambulância do município de Panamá, encaminhada ao hospital local, mas acabou não resistindo aos ferimentos. Conforme a polícia, o motorista do carro se apresentou para a corporação para apresentar aí, para prestar os seus esclarecimentos, e realizou o teste de bafômetro, que teve resultado negativo. Como o nome do motorista...

0: envolvido no acidente não foi divulgada, a imprensa não conseguiu localizar a defesa dele aí até a última atualização dessa matéria, né? A Polícia Civil informou que recebeu a ocorrência e solicitou perícias necessárias aí, né? O caso deve ser investigado. Vamos então às reclamações aqui, a sua participação no plantão policial, o nosso WhatsApp 36720322.
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0: Quem tá passando por aqui, deixando o bom dia dela, a dona Nália, né? Dona Nália, ó, um beijo no seu coração, tá lá no bairro Mineirinho, ali na rua 20 com o seu Mário, acompanhando sempre a gente, obrigado pelo carinho todos os dias. Milton Júnior, o dia que eu não mando a mensagem, não é porque eu não tô ouvindo não, porque eu ouço todos os dias, é só a correria mesmo tempo, né? Mas hoje ela mandou mensagem aqui para nós. Milton Júnior, bom dia, quero expressar aqui, quero o meu sentimento à família do Maico, né? Dizer que ele era aí um jovem espetacular, cresceu junto com os meus filhos, então tenho muito amor por ele, né? O Fernandinho, irmão dele, né? Que Deus dê força para dona Cleide aí, a mãe dele, e que conforte toda a família. A dona Hilda do Nascimento, deixando as condolências dela aqui, a dona Cleide, né? Enfermeira, né? Conhecida aqui da cidade, pelo que eu tenho informação, não conheço, mas fica aqui a mensagem de apoio da nossa ouvinte, a dona Hilda, a família do Maico, né? Esse ciclista, jovem ciclista, apenas 40 anos, né? Perdeu a vida aí de forma súbita, enquanto pedalava sua bicicleta, fazendo aquilo que tanto amava, né? Contemplando a natureza, enfim. A participação especial aqui, olha, eu quero mandar um bom dia especialmente, agradecer a você, Nilton Júnior, toda a família, por ter proporcionado um dia abençoado e maravilhoso, né? Especialmente a Gabi, o Joseph, o Yusuf, a Tatiane, a Luísa e os meus netos, né? Em especial meu esposo Enilton, né? A dona Silvânia tá aqui. Ei, dona Silvânia. O Batistinha, né? Tá passando por aqui. Bom dia, Batistinha. Obrigado, meu amigo Matraca. Tá acompanhando o nosso programa, tá lá no Trevo dos Bambus, o Endel Matraca, obrigado pelo carinho, viu? Milton Júnior, estou na escuta do programa, a dona Aldenira, né? Que Deus abençoe o seu programa, né? Sempre levando informações aí aos lares das famílias mineirenses. Bom dia, Milton Júnior, bom dia, lindão. Olha, dona Maria Pureza passando por aqui, obrigado pelo carinho, Maria Pureza, um beijo no seu coração, que Deus abençoe a sua vida, a sua família. E obrigado pelo carinho e amor de sempre, tá? O Nelson Rodrigues, né? Seu Joãozinho Pereira, o seu Joãozinho Chapa, lá no bairro São João, acompanhando sempre o nosso programa. Obrigado aí pela sintonia de vocês, pelo rádio ligado. Milton Júnior, bom dia e um dia abençoado para você, Milton Júnior. Obrigado, viu? O Guida, né? A Guida, né? Lá do Buena Vista, acompanhando o nosso programa, né? Sou ouvinte assíduo, Nilton Júnior, do seu programa, tô sempre ligado aqui, eu fico feliz, tá? Sempre que puder, passa aqui para deixar aquele bom dia, né? Segunda-feira, normalmente, costuma ser aquela a enxurrada de reclamações, mas hoje tá tranquilo aí, não tá nem parecendo que é segunda-feira, né? Muita gente aí não quis reclamar, não quis mandar os pedidos aqui, mas enfim, faz parte, né? Tá uma segunda-feira atípica. Será que é o frio, produção? Deve ser, né? Deve ser o frio. Não vou reclamar hoje, não. Tô com frio. Enfim, 10 horas e 56 minutos. Quero agradecer o seu rádio ligado. Quero agradecer aí sempre a sua participação, mesmo que você não participou, mas tá nos dando a honra do carinho e da audiência todos os dias. A semana está começando, que ela seja incrível, que ela seja abençoadíssima, tá? Que o Senhor continue cuidando da sua vida, te protegendo, guiando os seus passos, que isso que importa, tá? Isso é o que importa, é que Ele esteja sempre nos acompanhando, porque Ele é fiel conosco. Muitas das vezes é nós que não somos fiéis com Ele. Sabia disso? mas ele é fiel conosco. Quando ele partiu, ele disse: estarei convosco todos os dias até a consumação dos séculos. Então, é isso. Que a bênção e a paz do nosso Criador esteja conosco sempre, sempre. Amanhã, às 10, nós nos encontraremos de novo aqui no nosso programa. Veremos de novo com as principais informações do meio policial e também do Corpo de Bombeiros. Newton Júnior, Rosângela está acompanhando o nosso programa. Um bom dia, tudo bem? Tudo bem, e com você, tá tudo bem? Quero mandar um abraço especial também para o Gustavo, né? O Gustavo, o Gugu. Alô, Gugu, o Gugu tá sempre acompanhando o nosso programa, né? Tá sempre com o rádio ligado. Filho do meu amigo Didi. Alô, Didi, como é que tá as coisas, Didi? Tá tudo bem? Tá tudo jóia? Gustavo é ouvinte assíduo do programa, Gustavo Batista Miranda. Tá sempre acompanhando a gente, o Gustavo. Tô devendo uma visita pro Gustavo, mas logo, logo, Gustavo, eu vou aparecer aí, viu, Gustavo? Ontem a Rádio Eldorado estava lá na praça, na feira municipal, com toda a equipe lá, fazendo aquele programa especial do Dia das Mães. Foi sucesso absoluto. Eldorado campeão de audiência. 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

0: Ah, tá certo, a produção tá chegando aqui. Eu tô junto antes de você terminar o programa, manda um abraço pro seu Manuel, pra Osília, né? Osélia? Osília, né? O seu Manuel, dona Osília, lá na cabeceira da Muliana. É isso? Ouvindo o nosso programa, eu tô junto, não. O seu Manuel, uma dona Osília, ouve o programa todo dia, não perde um programa. Toda essa turma aí na região aí da cabeceira da Muliana, né? Acompanhando o nosso programa. Obrigado sempre pelo carinho, obrigado sempre pela sintonia, né? A dona Silvana, também lá na Fazenda Cabaça, acompanhando o nosso programa, a mãe da minha amiga Fran, também com rádio ligado, obrigado, beijo no seu coração, que Deus abençoe. Newton Júnior, Sidney, alô, Sidney Sarges Nunes, tá acompanhando a gente também, né? Tá com rádio ligado aí na sintonia da 91. Tchau, gente, forte abraço, que Deus cuide de vocês, assim como ele cuida de mim, amanhã tem muito mais.
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0: E vamos juntos rezar com fé, com fervor, profunda confiança, o quinto dia da novena perpétua de Jesus das Santas Chagas. E eu convido você a mandar as suas intenções, 41-3221-6060. Rezemos. Por suas santas chagas, suas chagas gloriosas, o Cristo Senhor me proteja e me guarde. Senhor Jesus, foste levado na cruz, para que por vossas santas chagas sejam curadas as de nossas almas. Eu vos louvo e agradeço pelo vosso ato redentor. Carregaste em vosso próprio corpo os meus pecados e de toda a humanidade. Nas vossas santas chagas coloco as minhas intenções, minhas preocupações, ansiedades e angústias, minhas enfermidades físicas e psíquicas, meus sofrimentos, dores, alegrias e necessidades. Em vossas santas chagas, Senhor, coloco minha família. Envolvei, Senhor, a mim e meus familiares, protegendo-nos do mal. Senhor, ao mostrar vossas santas chagas gloriosas a Tomé, e o mandando tocar em vosso lado aberto, curaste da incredulidade. Eu vos peço, Senhor, permita-me refugiar em vossas santas chagas, e por mérito desses sinais de vosso amor, curai a minha falta de fé. Ó Jesus, pelos méritos de vossa paixão, morte e ressurreição, dai-me a graça de viver os frutos da nossa redenção. Queridos filhos e filhas, vamos agora escutar este testemunho e deixar que Deus nos fortaleça na fé e na confiança de que Deus é o Deus dos milagres. Acompanhe.
1: Quando eu fiquei entre a vida e a morte, eu sofri um acidente onde eu tive fratura exposta de fêmur, fratura de bacia, perca de testículo, e eu fiquei 11 dias no hospital, sendo 4 em estado gravíssimo. Saí do hospital, fiquei 3 meses de cama e 1 ano de cadeira de roda. A previsão de eu voltar a caminhar era em 4 anos, só que com a graça de Deus e Nossa Senhora, com 1 ano e 10 meses eu já estava recuperado e já trabalhando. Graça alcançada, graça testemunhada, toca o sino, sacristão.
0: Filhos queridos, povo amado de Deus, e vamos à bênção da casa. Que a vossa divina bênção os acompanhe. Que o Espírito Santo ilumine os seus pensamentos e que seu poder haja por eles em toda parte. Tudo que se encontra nesta casa, os que nela entram, os que dela saem, que Jesus, nas suas santas chagas, nos abençoe e vos preserve do mal, para que nenhuma desgraça se aproxime de vós. O Senhor vos abençoe e vos guarde. Que Ele faça seu rosto brilhar sobre vós, que Ele se compadeça de vós e vos dê a paz. Em nome do Pai, do Filho e do Espírito Santo. Amém.
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0: Muito bom dia, meu povo. São 11 horas e 19 minutos. 11 e 19 nessa manhã de segunda-feira, 11 de maio de 2026. Subiu um pouquinho a temperatura para 16 graus. Eu tô com duas blusas aqui. O Lico com quatro blusas, três meias, duas calças, três luvas de mão. A coisa tá desse jeito, mas louvado seja Deus por mais um friozinho que chegou para nós. Né? Estávamos precisando. E hoje, no programa Resenha Esportiva aqui da 91,9, né? Com Carlos André, Cracktel, Luiz Carlos Lico e a nossa querida diretora Cléia Gouveia no comando de tudo, né? Hoje, muita coisa para discutir, muita coisa para se falar. Tem jogos do Campeonato Brasileiro, Palmeiras está dando mole, o Goiás ganhou o Clássico, o Atlético ganhou fora e o Lico está chegando aqui para nos trazer muitas, mas muitas novidades dentro do esporte. Bom dia, meu querido Lico.
1: Bom dia, Cracktel, bom dia, queridos ouvintes do Resenha Esportiva. Hoje tem muita coisa, assim, pra gente discutir, muito futebol, né? Porque o forte mesmo do brasileiro é o futebol. E aqui tem muito futebol pra hoje e eu sou o Luiz Carlos, o Lico.
0: É, rapaz, muitas coisas pra se falar. Logo, logo teremos convocação, né, Lico? Logo, logo teremos convocação pra Copa do Mundo. Vou saber do Lico o que, que ele pensa a respeito de Pedro e de Gabigol, pra ver se ele já mudou um pouquinho de opinião ou não. Vou saber dele, viu? O que, que ele pensa sobre Pedro e Gabigol? Se podem, porque eu não acredito, está na lista do Ancelotti. Eu, particularmente, não acredito. Depois eu vou saber do nosso querido Luiz Carlos, o Lico.
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1: E aqui agora são 11:23, 11:23, aqui na 91,9 programa Resenha Esportiva. Nesse programa que vem agradando demais da conta todo mundo ligado, todo mundo parado para ouvir. O Resenha Esportiva aqui da 91,9, muito obrigado, viu? Muito obrigado de coração. Você pode estar mandando um zap pra cá pra falar quem que você acha que será convocado pra seleção brasileira, quem que você acha do campeonato brasileiro, quem pode ser o campeão, quem pode ser rebaixado. É o 36720322, 36720322. E quem chega pra falar com a gente aqui, meu querido Lico, é a Beatriz. A Beatriz fala do Brasileirão, Flamengo vence e diminui distância do Palmeiras, né, rapaz? Tá chegando a cada rodada, vem diminuindo, e o Palmeiras tem dois jogos difíceis, contra o Cruzeiro e o próprio Flamengo. Fala com nós aí, Beatriz, bom dia!
4: A distância entre o líder Palmeiras e o Flamengo diminuiu ao final da 15ª rodada do Brasileirão. A aproximação se deve ao resultado do jogo da equipe do Palestra Itália, que empatou com o Remo em Belém, partida que teve o início atrasado devido à chuva, e, claro, a vitória de 1-0 do clube carioca sobre o Grêmio. Agora, a diferença do vice com o topo da tabela é de apenas 4 pontos. Lembrando que o rubro-negro tem um jogo atrasado contra o Mirassol. Por outro lado, o resultado levou o tricolor gaúcho para a zona de rebaixamento, situação que o técnico Luiz Castro lamentou durante a coletiva de imprensa.
5: Uma vitória, estaríamos em 7, uma derrota, estamos abaixo do Z4. É uma...

0: ofensiva muito boa e defensivamente o time foi bem novamente.
1: Além do embate no Mangueirão, outras duas partidas terminaram no 1-1 no domingo. Foi o caso do Atlético Mineiro, que recebeu o Botafogo em casa, e do Mirassol, que jogou contra a Chapecoense. Tanto o Galo quanto o Alvinegro Carioca perderam duas posições na tabela e estão com 18 pontos. Pontuação idêntica do Internacional, Santos e Corinthians, o que destaca como o Campeonato Brasileiro está truncado, com muitos clubes com pontuação parecida. Atualmente, a diferença da cabeça da zona de rebaixamento, o Grêmio, para a sétima posição, que é o Bragantino, é de apenas 3 pontos. Ainda no domingo, teve a vitória de 2-0 do Santos sobre o Bragantino e do Vasco sobre o Atlético Paranaense, com um placar de 1-0. A rodada iniciou no sábado, com 2 empates e 1 vitória. O resultado foi de 2-2, tanto no jogo do Curitiba contra o Internacional, quanto na partida do Fluminense contra o Vitória. Já o Cruzeiro garantiu 3 pontos ao vencer o Bahia com um placar de 2-1 na Arena Fonte Nova. A 15ª rodada terminou com o Grêmio, Mirassol, Remo e Chapecoense na zona de rebaixamento, e Palmeiras, Flamengo, Fluminense e São Paulo ocupando a outra ponta na tabela de classificação. Agência Rádio Web, com informações do futebol, Beatriz Coan.
2: Minha querida Beatriz, muito obrigado pela sua participação aqui. E olha, eu vou deixar para o Lico comentar isso aí, porque ele vai comentar jogo por jogo. Não sei se tem surpresa aí não, viu? Mas o que eu achei que...

0: Palmeiras não reclamar, os outros reclamam. Porque você sabe que todas as equipes reclamam.
1: Mas, Boto... não é isso, Lico. O Palmeiras vem reclamando 24 horas, cara. O Palmeiras, o Abel tá suspenso de tanto reclamar. O outro não pode. Aí, pra não punir o auxiliar, vem o diretor pra falar. Ó, e o Palmeiras foi prejudicado. Eu tô falando aqui que o Palmeiras foi prejudicado. Pra mim, o gol é normal. O gol do Palmeiras foi normal. E também teve o lance da equipe do Remo. Então, tem hora, cara... ou tem hora que os caras precisam ser um pouco inteligentes. Deixa um pouquinho, sai fora, procure fazer o Palmeiras melhorar, porque o Palmeiras vem caindo de produção e tem dois jogos dificílimos contra o Cruzeiro e contra o Flamengo.
0: E são jogos aí de pra ver quem é quem, né?
1: Quem é quem, cara?
0: Vamos ver quem é quem. Santos 2 em casa, na Vila Belmiro, é Santos 2, Bragantino 0. Pra mim, normal.
1: É, pra mim, sabe normal. O que, que é? É normal. O Santos é um time grandioso. Eu esperava mais do Bragantino, você vai me dar razão. O Bragantino vinha de uma goleada na Bolívia de 6-0 no
0: Mas,
1: né? Aí, não, o que eu quero falar é o seguinte, o entusiasmo foi grande por ganhar lá. Aí veio pra Vila, a coisa voltou à normalidade.
0: Tanto é que o Bragantino lá foi com time misto, né?
1: Pois pra ganhar de 6.
0: Pois é, porque o time lá não tinha resistência pra jogar com o Santos.
1: E o bom de tudo é que o menino Ney carimbou a sua ida pra Copa do Mundo ontem.
0: Aí você falou que o Gabigol foi reserva.
1: É, eu vou falar um negócio.
0: Aí não melhorou o time?
1: Melhorou o time porque no Globo.com o Cuca fala com a saída do Gabigol, a entrada do Barreal, o time ficou melhor. E agora o que fazer?
0: Pois é.
1: E você vem batendo essa tecla que com ele e com o menino Ney, são dois a menos pra marcar.
0: O futebol é intensivo. Se não tiver gente pra marcar, só dois a menos é complicado. Não adianta. O time, o outro engole você.
1: Então... engole você? Com menos dois?
0: Sim, aí é fácil.
1: Aí é fácil.
0: É. E aí Mirassol em casa, ó, o Mirassol não consegue ganhar, tá difícil pra ganhar contra a Chapecoense, tá lá embaixo, né? Os dois lá embaixo, um a um. Pra mim foi normal. Não tão normal porque o Mirassol tá bem na Libertadores, mas no Brasileiro não.
1: Eu achei que quem lucrou demais foi a Chape. Demais da conta.
0: Não, porque, empatou em casa.
1: Empatar com o Mirassol que vem aí. O Mirassol fez duas partidas pela Libertadores, maravilhosas, ganhou as duas. Aí pega a rebarba do futebol brasileiro e não consegue vencer. É a mesma coisa do RB Bragantino. Foi lá na Bolívia, ganhou de uma baba, igual você falou que é uma baba. Aí quando pegou um time melhorzinho, melhorzinho não muito, porque tava na tábua de cair. Então melhorou um pouquinho e já não deu conta mais de ganhar.
0: E aí ontem também Corinthians 3, São Paulo 2, no clássico paulista aí no brasileiro.
1: Você assistiu esse jogo?
0: Não.
1: Pois é, deixa eu te falar uma coisa pra você. Nós dois, a gente vem falando aqui direto, olha com o Fernando Diniz, o Corinthians... Aí você fala, a sua frase é o seguinte, se você não se igualar com a vontade do Corinthians, você não ganha
0: no
1: Corinthians.
0: Ganha.
1: O Corinthians é pior do que os outros times, mas se você não se igualar com a vontade e a disposição do time do Corinthians, você não ganha dele. São Paulo ontem achava que poderia ganhar. E o Corinthians ontem mastigando o vento, olha, 3-2, poderia ter sido mais, vitória maravilhosa do Corinthians, porque vem subindo de produção na mão do Diniz.
0: E também, assim, eu acho, tipo assim, o Yuri Alberto, a gente vê ele correr, cara, eu acho que ele corre até além do limite, é um cara super esforçado, que é um atacante.
1: Dentro do Corinthians.
0: É, um atacante. E aí, lá no Sul, né, o Grêmio perdendo aí pro Flamengo no finalzinho de 1-0.
1: Olha, vou falar pra você.
0: É super normal, né?
1: É normal e foi o maior massacre que eu vi em cima do Grêmio de toda a minha vida entre jogo Flamengo e Grêmio. O Flamengo ontem deu quase 600 toques na bola, o Grêmio deu 190. O Grêmio ficou 99% se defendendo com 11. Ele entrou com a linha de 3 zagueiros e praticamente um homem no meio de campo, Lico.
0: Pois é.
1: Como é que ganha?
0: Não ganha.
1: O Flamengo não, gente.
0: Eu acho que o Grêmio jogou pra empatar.
1: Pra empatar.
0: Sim, claro.
1: Aquele zagueiro que foi do Corinthians, que hoje tá no Grêmio, o Paraguai lá, o Balbuena.
0: O Balbuena,
1: praticamente ele falou o que você tá falando.
0: Enfrentar o Flamengo hoje, você tem que ser muito precavido pra não perder de muito, né? Porque, às vezes, assim, alguns times que batem de frente aí com o Flamengo... O Flamengo é uma equipe hoje que eu penso, assim, que o físico do Flamengo não é tão avantajado, mas
1: não
0: o técnico dele supera demais. Então, assim, por isso que às vezes o Flamengo aí sempre ganha aí, por exemplo, ganhou do Grêmio, que o Grêmio foi na força, ele foi na técnica e ganhou. Finalizando aí, o Vasco, eu assisti um pouco esse jogo, Vasco da Gama 1, Atlético Paranaense 0. Sabe quantos colombianos tem no Atlético Paranaense?
1: Ah, 6. 6 colombianos.
0: 6 colombianos.
1: E tomando taca.
0: Tomando taca.
1: Pega tudo, põe
0: não, mas o time,
1: e, ó, pega
0: mas,
1: o Guanabara e manda de volta.
0: Mas o time deles também, Theo, corre muito, não é ruim não.
1: Ah,
0: é até
1: então
0: bom.
1: Vamos inscrever eles na São Silvestre. Vai sair do Campeonato Brasileiro da Série A e vamos pôr eles na São Silvestre. E eu vi o jogo. O time do Atlético Paranaense não é ruim, não. Eu tô brincando.

0: O time do Paranaense não é ruim, não.
1: Quer fechar a classificação?
0: Quero fechar, por favor.
1: Então vamos lá. Palmeiras líder com 34, Flamengo segundo com 30, o Fluminense em terceiro com 27, o São Paulo em quarto com 24, em quinto o Atlético Paranaense com 23, em sexto o Bahia 22, sétimo o Bragantino 20, em oitavo o Vasco da Gama 20, em nono Coritiba 20, em décimo Vitória com 19, décimo primeiro o Cruzeiro com 19, décimo segundo o Botafogo com 18, décimo terceiro o Atlético Mineiro com 18, décimo quarto Internacional com 18, décimo quinto Santos com 18, décimo sexto Corinthians com 18, abrindo aí a faixa aí de rebaixamento, décimo sétimo Grêmio com 17, em 18º o Mirassol com 13, em 19º o Remo do seu Paulo Gilé com 12 e na lanterninha a Chapecoense com 20. Em 20º com 9 pontos.
0: É só pra lembrar aí, os últimos 4, fala pra mim de novo aí.
1: Os últimos 4 é Grêmio, Mirassol, perdeu, não, Remo.
0: Grêmio perdeu ontem.
1: Perdeu.
0: O outro.
1: Mirassol?
0: Empatou na Bacia das Águas com o Chapecoense.
1: Remo?
0: Empatou com o Palmeiras na Bacia das Águas.
1: Chapecoense.
0: Empatou com
1: Mirassol.
0: Com Mirassol. Tá explicado aí por que são os últimos 4. Tá difícil.
1: Mas assim, aqui, ó, lutando em o rebaixamento aqui, cara, diferença de um ponto até o décimo, dois pontos até o décimo primeiro aí, ó, até o décimo, 19, quem tá em 16º é o Corinthians com 18, então tá muito, a briga é grande.
0: O Corinthians só saiu dessa situação ruim porque ele ganhou do São Paulo ontem.
1: Sim.
0: E outra coisa, olha a campanha do Vasco. O Vasco, se eu não me engano, é o oitavo, viu, Lico? O oitavo. Campanha maravilhosa do Renato.
1: O Vasco Gaúcho, é o oitavo. 20 pontos.
0: Que eu mais o Lico defendemos aqui, eu defendo mesmo. Defendo. Ele é muito bom treinador, que você gosta também. São 11:39, 11:39. Olha, o meu amigo Norberto Mortari, ele chega falando do futebol internacional. Barça é campeão espanhol. Arsenal e PSG com a mão na taça. Fala com a gente aí, meu amigo.
2: O Barcelona conquistou o Campeonato Espanhol da temporada 2025-2026 ao vencer o Real Madrid neste domingo por 2-0. Com o resultado, o time catalão não pode mais ser alcançado na liderança da La Liga, chegou aos 91 pontos. Os gols foram marcados por Fernando Torres e Rashford. O título, com 3 rodadas de antecedência, é o 29º do Barça na história da competição. Pela Premier League, o Arsenal venceu o West Ham por 1-0 fora de casa e se aproximou ainda mais do título. O time de Mikel Arteta tem 5 pontos à frente do segundo colocado, que é o Manchester City, mas que ainda tem um jogo a menos. O único gol da partida foi marcado por Trossard. O Arsenal não vence a Premier League há 22 anos. Quem também está com a mão na taça é o Paris Saint-Germain, que venceu o Brest por 1-0 e fica agora com 73 pontos. No campeonato francês. O Lens, que venceu o Nantes na sexta, também por 1-0, é o segundo colocado com 6 pontos a menos. PSG pode ser campeão com um empate na próxima rodada e até se perder, já que conta com um saldo de gols muito alto. O Lyon perdeu para o Toulouse por 2-1 e termina essa rodada em quarto lugar. Agência Rádio Web com informações do esporte, Norberto Notari.
0: E aí, Lico?
1: Ô, Craquetel, queridos ouvintes, você sabia que o Barça nunca foi campeão em cima do Real Madrid? A primeira vez em toda a história. Então, assim, nunca coincidiu de chegar nos últimos jogos, ter um jogo igual aconteceu ontem, um clássico, pro Barcelona ser campeão. E também vice-versa, o Atlético, o Real Madrid nunca foi campeão espanhol em cima do Barcelona. O Atlético de Madrid já foi campeão em cima tanto do Barcelona quanto do Real Madrid. Então, assim, o que aconteceu ontem foi inédito, nunca o Barcelona tinha ganhado. E você sabe que lá no Real Madrid a coisa lá tá pegando, o Tchouaméni mais o Valverde se pegaram, deu até traumatismo craniano aí no Valverde, todos dois foi, o Valverde nem jogou também porque tava machucado, né? Então os dois vai ser punido com multas. Então, assim, lá tá pegando. E o Arsenal, acho que lá na Inglaterra, não vai tirar o título dele, porque tá muito bem. E lá na França, o PSG já praticamente já tá com a mão na taça.
0: Só pra falar o que os jornais espanhóis falaram ontem no Globo.com, que a diretoria espera a volta do Endrick pra ajudar, e muito, se não fosse aquele outro... eu não posso falar o nome que eu quero falar, que sacaneou com o Endrick.
1: É o Xabi Alonso.
0: É. Eu não queria nem falar o nome daquela merda. Se não fosse ele, o Hendrick tava jogando,
1: sim,
0: fazendo um monte de gols. Aí ele sacaneou com o Hendrick, mas Deus é tão grande que mandou o Hendrick pra França, tá arrebentando a França, tá, e vai voltar.
1: Vai voltar.
0: Vai voltar. A outra coisa que tem lá no Real Madrid é que muito provavelmente será o Mourinho o treinador. O jornal fala hoje, aliás, o Globo.com fala hoje, e fala também, exalta o Vini Júnior. Terminou o jogo, ele como capitão foi cumprimentar jogador por jogador da equipe do Barcelona. Coisa que alguns entraram pro vestiário e não quiseram. O Vini Júnior foi lá cumprimentar. Mostra que tá começando a ficar maduro, tá começando a ficar esperto e já é o capitão do Real Madrid.
1: Então, se você coloca ele como capitão, vai forçar ele a se mudar
0: a crescer
1: e mudar um pouco também o jeito dele, e o cara vai crescer, com certeza o futebol dele vai render mais, porque a responsabilidade faz o jogador ajudar o jogador a render mais pro time e tanto pra seleção também.
0: Sim, então nessa aí você acha que o Vini Júnior continua pra temporada que vem?
1: Ah, com certeza. Não, ele renovou o contrato. Eles não vai vender ele.
0: Tá certo. 11:43, 11:43.
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1: O Neto, mas o Doni tá feliz, né?
0: Tão feliz, né?
1: Ganhou, né?
0: Não, Santos não.
1: É Corinthians?
0: É Corinthians. Toma vergonha, Neto. E quem mais? Café Souza, o Hélio tá feliz, né?
1: Empatou ontem.
0: Tá mais ou menos. Você acha que tá mais ou menos feliz?
1: Tá mais ou menos feliz.
0: Rapaz, eu penso que o Hélio tá muito feliz. O Hélio, o Cassinho, aquela turma toda, tá toda feliz com o Botafogo. Porque vai cair, tá com jeito de cair, Lico. Você não acha não que o Botafogo tá com esse pique todo aí pra cair, Lico?
1: Rapaz, realmente, né? Agora vem o Sport 3, né?
0: Agora vem o Sport 3, né? Quem fala com a gente aqui, eu vou falar quem fala com a gente. A Beatriz, ela fala com a gente sobre o Brasileirão Feminino. Bragantino perde para o Grêmio e cai na tabela. Bia, fala com a gente aí, viu?
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4: Na 10ª rodada do Brasileirão Feminino, o Red Bull Bragantino recebeu em casa o Grêmio e perdeu por goleada de 3-0. Com isso, o time paulista caiu para a 10ª posição na tabela de classificação. Já a equipe gaúcha se manteve na mesma colocação,

0: Arena do Jacaré, terminou em 4-0 contra o América. Com isso, a Raposa subiu 4 posições na tabela e chegou em 6º lugar. Já o América segue na zona de rebaixamento com apenas 3 pontos. A rodada encerra na segunda-feira com 4 jogos. Às 15 horas, o Vitória recebe o Juventude. Às 18, é a vez do Internacional disputar com o Botafogo. Em seguida, às 19 horas, Flamengo joga contra o Ferroviária. Mas para o final da noite, às 21 horas, na Arena Barueri, entram em campo o Palmeiras e o Atlético Mineiro. E para fechar a rodada, tem Corinthians e São Paulo, às 9 horas e 30 minutos. Agência Rádio Web, com informações do futebol feminino, Beatriz Coan.
1: É, minha querida Beatriz, né? O futebol feminino, Lico, crescendo, crescendo e crescendo. É, eu penso que logo, logo nós teremos uma seleção brasileira como uma das tops do mundo, entre as 4 melhores do mundo.
2: Sim, a gente não cansa, né, de falar que o Brasil tá no caminho certo, a categoria de base do Brasil tá em evolução, né, tem as categorias total aí, né, da categoria do feminino no Brasil, e as equipes grandes aí, tem algumas equipes que tá despontando, né, algumas que tá tentando ali chegar ao nível ali de Palmeiras, de Corinthians, dessas equipes que sempre tá batendo ali, São Paulo, o Internacional. Então, assim, a gente vê esse Mundial aí para fortalecer mais o futebol feminino no Brasil, né? A Pia chegou, deu uma melhorada no Brasil, aquele técnico lá que era do Corinthians, né? Agora que tá com a seleção, tá mantendo ali a seleção, assim, jogando bem, mas eu acho assim, o físico do Brasil ainda não é suficiente para bater de frente com a Noruega, com a França, com Estados Unidos, ainda o Brasil, eu acho que para ser campeão mundial, ainda não, mas logo logo, em breve, o Brasil com certeza vai levantar esse título.
1: É, porque quem tá nos ouvindo aí, acha que o físico não julga muito o feminino. Julga demais
2: feminino
1: da conta.
2: Julga. Feminino
1: julga demais da conta.
2: Feminino julga muito.
1: É, o que o Lico tá falando, as norueguesas, olha, são umas mulheres muito fortes.
2: Não, aquela,
1: difícil de você combater com elas no físico.
2: A França tem uma zagueira, ela sempre vai pro ataque. Moço, como se marca a mulher daquela? Tem 2 metros de altura, magrona. Rapaz, ela sobe de cabeça e ganha todas. Então é complicado. Futebol feminino, para você ganhar, tem que ser uma técnica muito afinada para ganhar de uma equipe forte.
1: É, eu vou lembrar o nome do técnico da seleção brasileira aqui. Esse moleque era do Corinthians.
2: O Manfrino, um abraço pro Manfrino. O Manfrino vai falar o nome dele agora e ele manda para nós.
1: É, ele é maravilhoso, viu, Lico? Muito bom treinador. E, além do mais, a seleção brasileira é muito boa também, viu, cara? Sou fã da seleção brasileira feminina, assisto os jogos dela, faço questão. Não faço tanta questão no futebol masculino, porque eu ainda precisa mostrar muito. A hora que o menino Ney estiver na seleção brasileira, eu vou assistir os jogos. São 11 horas e 50 minutos, 11h50, Lico. Eu queria falar um negócio pra você aqui. Olha, tem 50 dias hoje que Memphis Depay machucou, Lico. E ele se aproxima do retorno, rapaz. Se aproxima do retorno
2: técnico
1: do Corinthians. Aí entra a mesma coisa que você fala do Santos com o Gabigol.
2: Sim.
1: A mesma coisa, o Corinthians tá certinho. Vai ter que tirar um do meio pra colocar Memphis Depay. Aí, meu amigo, começa de novo a faltar gente que marca. E aí começa a cair de produção de novo.
2: O técnico da seleção que tá na seleção, que era do Corinthians, é Arthur Elias.
1: Ah, esse, ó. Tem que bater palma pra ele. É maravilhoso. Treinador de ponta. Um dos melhores do mundo na atualidade. É o Arthur Elias.
2: Oi. A gente fala sobre futebol intensivo. Você vê o PSG jogar. Todos os jogadores jogam do mesmo sentido. Todo mundo corre, todo mundo marca, todo mundo joga. Então, futebol intensivo é isso. Se você, hoje, no PSG, um jogador que não corre, como Vitinha, como aquele outro português lá, como o Kvaratskhelia lá, que é nome difícil de falar, o Dembélé, todo mundo corre. Se um jogar abaixo deles, o rendimento não é o mesmo. Isso que eu falo, futebol hoje é intensivo. Futebol hoje, se tiver um jogador ou dois que não corre, rapaz, os outros não dá conta.
1: Faz uma falta, né?
2: Faz falta. Não dá conta, Theo.
1: Não dá conta. Olha, eu... Tem hora que eu penso que essa ideia do Lico, ela pode ser mudada, mas não é não. Essa ideia dele é 100% verdadeira. Se você não for intensivo nos dias de hoje,
2: pra mim, Yuri Alberto, ele é fraco. Tecnicamente.
1: Mas ele é intensivo.
2: Mas ele o supera demais a raça, a técnica pela raça. Então isso aí ajuda o time.
1: Ajuda.
2: Aí entra o Memphis Depay, que só tá lá pra ganhar dinheiro, que o corintiano gosta dele, e eu acho que pra mim é uma aberração, né? Aí é que o nível do Corinthians com ele é outro, cai lá embaixo.
1: É, o Lico tá falando aí, eu vou mais um. No Flamengo não tinha moral, veio pro Corinthians, corre o tempo inteiro, bate, fez gol ontem, fez gol a favor, fez gol contra. Mateuzinho, que hoje ele é dos braços da torcida do Corinthians. Joga

0: Muito. Mateu, no Corinthians.
1: O Mateuzinho tem hora que acha que ele tá até com comeu carne estragada, porque ele bate até no pai dele se entra lá no campo.
0: Será que aquela ala direita do Corinthians ali fez história com um que foi lá pro Cruzeiro?
1: É.
0: Será que ele pensa muito do jeito que o Fagner
1: é? É, ah. ele é muito intensivo e ele é pauleiro, ele bate também.
0: Ele não é, bate
1: não
0: também.
1: Não brinca, não.
0: Olha, são 11 horas e 53 minutos, 11h53. Minha amiga Daniela Esperon, ela fala: olha ali, Messi marca em vitória do Inter Miami e estabelece novo recorde. Pra falar em Messi e em Cristiano Ronaldo, nós vamos ver a última geração de gênios surgir, eu penso que em nossas vidas, viu? Não sei se teremos chance de ver mais um Messi e mais um Cristiano Ronaldo. Fala com nós aí, Dani Esperon.
2: Lionel Messi marca na vitória do Inter Miami e estabelece novo recorde na MLS. O argentino se tornou jogador na Liga Americana a atingir mais rápido a marca de 100 participações em gols na Liga. E o detalhe é que esse feito foi alcançado em apenas 64 jogos. Superando a marca anterior de Sebastian Giovinco, ídolo do Toronto, que precisou de 95 jogos para atingir este feito. Messi agora soma 59 gols e 41 assistências desde que se juntou ao Inter Miami no fim da temporada de 2023. A equipe de Lionel Messi fez 4-2 diante do Toronto pela Major League Soccer. Agência Rádio Web com informações do futebol internacional, Daniela Esperon.
0: E aí, Lico, o que falar desse gênio chamado Lionel Messi, né, cara? Eu acho que é a última geração nossa que nós veremos gênios como Lionel Messi e Cristiano Ronaldo. Acho que nós não veremos mais.
1: É, com certeza, né? Você vê o Lionel Messi hoje, né? Querendo, ele aguçou essa vontade de inteirar mil gols aí, depois que o Cristiano Ronaldo tá na batida aí de mil gols. Ele nunca tinha visto falar, agora que ele tá batendo, enfatizando mais esse negócio aí de inteirar os mil gols, e eu acho que ele vai conseguir, porque ele tem saúde física para jogar até 42, 43 anos. Então, assim, eu acho que ele vai conseguir isso aí, e ele tá sempre batendo o recorde. Não interessa a liga que você está, né? Oficialmente pela FIFA, ele vai inteirar os mil gols, é o que interessa, né? O Cristiano Ronaldo pegou uma liga mais fraca para inteirar logo os mil gols, que com certeza, se ele estivesse na Europa, com certeza ele ia durar no mínimo mais 2 anos a mais para atingir o que ele tá atingindo agora. Lá os pênaltis é com ele, ninguém bate de frente. Então, assim, o Lionel Messi foi ganhar um título mundial depois já de veterano e com certeza vai disputar mais uma Copa do Mundo e vai ser a Copa da despedida. Muitos atletas aí vocês não vão ver mais em Copa do Mundo, então vai ser a última Copa de muitos jogadores.
0: Muitos bons jogadores, de craques e de gênios.
1: É porque eu acho difícil você ver outro Lionel Messi.
0: Acho quase impossível. Quem tá mandando um abraço pra todos nós aqui, Lico? Quem tá mandando um abraço? Acho que nós não temos mais um agora, não. Nós não temos. Agorinha o Carlos André fala com a gente aí, viu? Agorinha o Carlos André fala com a gente aí. E eu falo assim, Lico, ó. Nós não teremos, porque hoje em dia, cara, é aquela marra, aquela coisa. E quem tá mandando um abraço pra todo mundo aqui, Lico, primeiro é o Clebão lá da lanchonete, mandando um abraço pra você, um abraço pra mim.
1: Abraço,
0: tá lá, tá lá na lanchonete, filho do seu Adão, é roupeiro lá do MEC, seu Dandão.
1: Ô, seu Adão, nossa, lembro demais do seu Adão.
0: Seu Adão, sabe onde seu Adão mora? Chapadão.
1: Um abraço pro seu Adão, pro
0: Clebão. O Clebão me encontrou e falou, manda um abraço pro Lico. Tô mandando aqui, Clebão, ao vivo.
1: Hoje, sabe quem tá ouvindo a gente? O Dinei Peroba.
0: Ah, o Dinei é gente boa.
1: O Dinei, rapaz. Hoje eu ouvi lá no hospital, né? Conversei com ele lá, ele sempre tá ouvindo aqui o programa Resenha Esportiva. Um abraço pro Dinei, lá pro Gilberto, pro outro irmão dele lá, o Dilmar. E essa galera toda aí, sempre ligadinha aqui no Resenha. O Servilho, o Celcinho também, sempre na escuta, e o Manfrino.
0: Um abraço pra essa turma toda. Meu parente Bruno Luziano também tá aqui. Sargento Onda. Doutor Eno tá falando, o Vila não jogou bem pra ganhar do Goiás, né? Vamos falar agorinha. Lá em Goiânia também tá mandando um abraço pra você. O Rômulo, do Apito Esportivo.
1: Opa, um abraço, Rômulo.
0: Quem mais aqui? Minha querida Eneira Valentim. Um abraço pra ela. Pro Cristiano, rapaz. Cristiano tá lá no Espeto Bar nos ouvindo. Professor Marcos Tondato foi professor meu e do Zé lá na... em Goiânia, Lico, e hoje participou do programa e tá lá ouvindo lá em Goiânia. Carlinha Elegância Presença, muito obrigado.
1: Elegância, um abraço.
0: O Alceni hoje participou do programa, mas ele tá quieto agora, pastor Joel tá sumido, Lico.
1: Sabe o que foi?
0: Taca. Taca? Você conhece Vai. Um remédio que chama taca? Taca, taca. É o que fez o pastor Joel sumir, né? Gelsimar, eu queria mandar um abraço pro Salamin.
1: Ah, ô, rapaz.
0: Salamin.
1: Antônio eu queria... Carlos.
0: Antônio, não, tem que falar carioca que ele gosta. Antônio Carlos, que mais?
1: O Salamin.
0: O Salamin, rapaz. Um abraço pra ele, um abraço pra patroa. Muito obrigado pela amizade sempre. A Marluba, minha irmã, tá lá em casa também, ó, tô com o radinho ligado. O pessoal ali da 3, o Jean, aquela turma toda da Rua 3 ali ligado. Francisco Bento, você conhece?
1: Conheço.
0: Conhece? E o filho dele?
1: Não.
0: Não conhece, não?
1: Não.
0: Não conhece o Bidão?
1: Ah, o Bidão. Francisco Bento?
0: É, o aí.
1: Ué, como o Poeirão chama é Francisco aqui, Bento? Ó,
0: Francisco Bento.
1: Não sabia que ele tinha Bento, não.
0: Poeirão,
1: tava achando que era outro Francisco.
0: Não, outro Francisco não, rapaz. É ele mesmo. Quem tá
1: sabe mandando... quem tá na escuta lá em Perolândia?
0: Ah.
1: Joel Brito.
0: Ah.
1: Um abraço Joel, aí pro professor Joel Brito.
0: Um abraço, professor Joel. Um abraço pra toda a turma aí. É, o campeonato regional, né?
1: Pessoal de Perolândia sempre ligadinho aqui no Resenha. Um abraço pra essa galera aí.
0: Tem gente lá que escuta a gente, rapaz.
1: Você
0: sabe lá, o Cruyff, aquela turma.
1: Cruyff.
0: É, rapaz. Tem muita gente ali na Perolândia que escuta a gente. Aliás, Perolândia, Portelândia, Santa Rita, Ponte Branca, Alto Garça, Caiapônia, tá todo mundo aí ligado uma hora dessa no programa Resenha Esportiva, né? Um abraço pra todo mundo aí, um abraço pro pessoal que estão na fazenda, na chácara, nos sítios.
1: É, nos assentamentos,
0: nos
1: né?
0: assentamentos aí. É, que Deus possa abençoar, que Deus possa guardar eles e possa derramar sobre eles as mais ricas bênçãos do céu aí, né? São 11 horas e 59 minutos, 11h59, você vai ficando aí bem rapidinho, você vai ficando com o Minuto Goiás. E já já nós estaremos de volta aqui no Resenha Esportiva.
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0: É o Minuto Goiás, né? Trazendo informações pra todos nós. São 12 horas e 1 minuto, 12 e 1, Lico. Quem tá mandando um abraço pra você aqui, mandando um abraço pra mim também, pra todo mundo do Resenha Esportiva, minha querida Elma Maria Moraes, Lico. Ela tá falando bom dia, Lico, bom dia a todos do Resenha Esportiva. Pois é, a seleção feminina tá muito boa. Eu assisto também, o feminino não é só futebol. Eu não assisto só o feminino, assisto todo o futebol. Que é bom, você viu aquela menina de Serranópolis que pratica montaria em boi. Ou aquela menina tá de parabéns, né? Que eu vi falar sobre isso, a menina é fera. O nome dela eu queria lembrar, eu também não lembro agora, Elma, para falar para vocês. É, não tem problema você esquecer, nós também esquecemos aqui. Eu vou procurar o nome dela e depois eu falo para você. Ela que é da montaria.
1: Ô, Theo, um abraço aí pra Elma. Já que a gente manda esse abraço lá pro pessoal de Perolândia, pro Joel, vamos falar aqui do regional?
0: Vambora.
1: É, Campeonato Regional de Futebol Amador, troféu é Grete Elisa. Os playoffs aí para a semifinal, jogo de volta. 9 de maio, sábado, às 16 horas, no estádio Gilmar Belo, em Bom Jardim de Goiás. Bom Jardim, a equipe do Bom Jardim ganhou de 2-1 da equipe do Aragarça. Marcando pro Bom Jardim, Felipe e Muriel marcando aí para Aragarça, o Jefferson. Placar agregado, Bom Jardim 4, Aragarça 2. Então, Bom Jardim classificado para semifinal e pega o Grêmio Arenopolino. O outro jogo foi no dia 10 de maio, portanto, ontem, no domingo, às 16 horas, no estádio Ronan Maia, em Jataí. A equipe do Jataí ganhando por 3-0 de Doverlândia, o gol de Jataí, Igor, Vitinho e Tarcísio. No placar agregado, Jataí 4, Doverlândia 3, Jataí classificado aí para semifinal. semifinais, pegando aí Perolândia. É, rapaz, agora as semifinais vai ser Grêmio, Arenopolino e Bom Jardim, Perolândia e Jataí nas semifinais, aí só aguardando aí as datas, né? As datas aí para esses jogos. Um abraço aí pro Joel Silva Brito, que é o presidente da Liga Regional do Araguaia, o Ronaldo de Castro Barbosa, diretor de comunicação.
0: Ah, a gente tem que dar valor, né? Tem que dar valor esse pessoal aqui que fazem os campeonatos, é muito tempo atrás.
1: E vai,
0: né,
1: ser uma semifinal muito boa aí, ah. O Grêmio Arenopolino sempre tá chegando aí, o Bom Jardim e Perolândia, que sempre tá chegando aí nas finais contra a equipe, forte equipe já tá aí.
0: Você não, a Perolândia e o Grêmio Arenopolino, uhum. É isso?
1: É, Grêmio.
0: Onde é o primeiro jogo?
1: Aqui, deixa só ver aqui que o Joel acabou de me mandar aqui.
0: O Grêmio, o Arenopolino não pode fazer o segundo jogo em casa, que é muito difícil de vencer.
1: O Joel tá dizendo aqui, ótima arbitragem de Mineiros. Não, ótima arbitragem.
0: Isso aí é então, normal.
1: O Grêmio vai jogar em casa, né? Primeiro jogo lá em Arenópolis contra o Bom Jardim. Aí o outro jogo é inverso, né? E o Perolândia joga a primeira em casa contra Jataí, Jataí fechando em casa. Ótima arbitragem de Mineiros, dizendo aqui Joel Silva Brito.
0: É, eu só falo, não dá para apontar. Não dá pra apontar os dois.
1: Ah, é meio difícil.
0: Muito aqui. Complicado, quatro times espetaculares, quatro times muito bons, muito bons. É, quando fazem seus jogos em casa, são muito bons e aí, ó, não consigo, te juro que eu não consigo, eu não consigo falar alguma coisa. São 12 horas e 4 minutos, 12 e 4, quem tá chegando com a gente aqui é o meu querido, é o Carlos André? Não, é o Carlos André. Ele fala do Goiás. Goiás comemora a vitória no clássico. Fala com nós aí, Carlos André. Bom dia.
6: Olá, tudo bem? Bom dia. Luiz Carlos Lico, Cracktel, aos amigos acompanhando Resenha Esportiva. Mais uma semana, segunda-feira. E claro, aquele abraço especial, né? Como eu sempre falo, sempre mando a torcida do Mecão, do Mineiros Esporte Clube. Eu começo destacando o Goiás Esporte Clube, o técnico Daniel Paulista comemora a vitória no clássico, né? Diante do Vila. E essa reabilitação do Goiás, a equipe respondeu, foi o que disse o técnico Daniel Paulista, que comemorou a vitória do Goiás no clássico e a reação do clube na Série B após quatro derrotas seguidas. 1-0, hein? 1-0 sobre o Vila Nova, o clube sai da zona do rebaixamento e se reabilita no torneio. Para o comandante Esmeraldino, a atuação da equipe foi bastante superior. Ele considera que mesmo com a expulsão de Ramon Menezes, o Verdão não foi tão ameaçado pelo adversário, né? Não sei se vocês acompanharam essa partida. A equipe mais uma vez respondeu ao momento de cobrança e de instabilidade. Essa resposta nos trouxe a vitória contra nosso maior rival. Vencemos mais uma vez em um jogo no qual fomos superiores do início ao fim. O Vila teve talvez um pouco mais de posse de bola após a expulsão, né? Mas as chegadas perigosas não existiram. O Tadeu trabalhou muito pouco. Agora, respirando mais aliviado, Daniel minimizou a pressão e disse que conviver com a cobrança é normal no meio do futebol, principalmente para quem exerce a função de técnico, né? O dia que escolhi ser treinador de futebol, eu também escolhi viver pressionado pelo resultado, pela instabilidade. Sabemos como funciona, né, aqui na equipe do Goiás ou em qualquer outra equipe. O que sustenta o treinador são os resultados, né? O Goiás terá pela frente agora o jogo de volta contra o Cruzeiro pela quinta fase da Copa do Brasil. A partida será terça-feira em Belo Horizonte. Na ida, os clubes ficaram do 2-2 em Goiânia.
0: Lico, e aí, esse clássico, você deixou bem claro aqui no final de semana, quem tá no clássico não tem favorito, e não tem favorito, viu, Lico?
1: É, não tem. Antes de falar do Goiás e Vila Nova, o Joel mandou aqui, o primeiro jogo, não é? É lá, o primeiro jogo é em Jataí, é Jataí e Perolândia, só pra ratificar.
0: Então, não vou ficar em cima do muro. Perolândia passa, que faz o segundo jogo em casa, e eu vou lá assistir esse jogo.
1: Vou torcer pra Perolândia. Olha, Cracktel, eu acho assim, os entendidos do futebol falam que clássico você não joga, você ganha. Então, o Vila Nova foi pra Serrinha, convocado de dois centroavantes, os principais centroavantes não jogaram, eu sabia, eu tinha quase certeza que o Vila Nova não ia jogar tão bem, porque sem os atacantes ali fica meio complicado. E o elenco do Vila Nova é meio reduzido. E o Goiás, se ele perdesse mais esse jogo, seria a quinta derrota, eu acho que as coisas iam complicar muito aí para a equipe. Então o Goiás fez um jogo muito seguro para ganhar de 1-0 como ganhou. Para mim, as duas equipes também não foi assim. Né, foi um jogo de 1-0 mesmo, aquele jogo marrado. Então assim, agora essa vitória vai ajudar aí, porque o Goiás vai enfrentar um Cruzeiro que vem de uma vitória diante aí do Bahia, lá na Copa do Brasil. Então o jogo pro Goiás vai ser complicado aí na terça-feira, e o seu Hélio José tá mandando um recadinho aí, né?
0: Só pra falar, o Goiás pega nada mais nada menos que o Cruzeiro, que vem embalado com uma vitória lá na Fonte Nova.
1: Então
0: mas não importa, o que eu e você, nós queremos é que os times goianos possam ir bem no Brasileiro. Copa do Brasil, a gente sabe que não vai chegar.
1: Não, então vai.
0: Ganhe seu dinheirinho igual o Goiás já ganhou aí.
1: Tá bom.
0: São 12 horas e 8 minutos, vamos atender um pessoal aqui, a gente não pode ficar sem atender. Lico, seu Hélio José, um abraço pra ele, viu? Seu Hélio José disse que amanhã vai trazer uma coca aqui pra dar um alô pra você, Lico. Vou levar uma coca aí amanhã e dar um alô aí no programa. Será bem-vindo, viu, seu Hélio José? Bom dia, Cracktel, Lico e Carlos André. Estou ouvindo resenha esportiva da 91,9 daqui do setor do Divino Espírito Santo, setor, aliás, que eu gosto demais da conta. Cracktel e Lico, o Vila Rosa, por ele ser torcedor do Palmeiras e do Goiás, ele não fala Vila Nova. O Vila Rosa não aguentou o Goiás, hein? Rapaz. Goiás 1, Vila Rosa 0. Vila na primeira divisão é só ilusão, Lico.
1: Aê, seu Hélio José, um abraço aí pro meu vizinho Hélio José, palmeirense e torcedor do Goiás. Um abraço, obrigado pela sintonia.
0: Mas vai subir os três, viu, seu Hélio? Vai subir o Goiás, o Vila e o Atlético, vai subir esse ano. Tem muita fé que vai subir. Quem tá mandando um abraço pra todos nós aqui, olha. Show de bola o programa, meu querido. Quem que é, Lico? Fala pra nós.
1: Nelson
0: aí.
1: Rodrigues.
0: Não
1: é o escritor, mas é o Nelson Rodrigues de Mineiros.
0: Mas é muito mais famoso do que o escritor. O Nelson Rodrigues aqui de Mineiros, que é o nosso parceiro aqui da 91, é muito mais famoso do que esse Nelson Rodrigues, escritor aí, que eu nem conheço, só vejo de nome. Né? E o Nelson era da onde, Lico?
1: É lá de São João, bairro São João.
0: Gosta do São João?
1: Ixi, morei lá. Já fui morador de São João.
0: Ah, é?
1: Sim.
0: Bairro espetacular, de gente boa, de gente honrada, de gente que trabalha. Bairro maravilhoso. Quem tá aqui também, Lico, que eu vou trazer ele pra falar. Ele deve ter alguma coisa pra falar.
1: E é pra mim.
0: Deve ser pra você, porque o time dele foi prejudicado pela arbitragem.
1: Não, foi Esteves, não.
0: O árbitro fez de tudo pro Palmeiras ganhar do Remo. Não é verdade, seu Paulo Guilherme? Bom dia pro senhor. Eu tô tentando aqui, fala, seu Paulo.
7: Ô, Luiz Carlos Lico, ô Cracktel.
0: Oi.
7: Bom dia.
0: Bom dia.
7: É o seguinte, mudou o nome, não é mais Clube do Remo.
0: Ah.
7: É Seleção Clube do Remo. Essa vai pra Copa.
0: Eu acho.
7: E um abraço pra vocês, bom almoço.
0: Abraço, seu Paulo. Só queria falar ali com um cara, porque eu tiro o chapéu pra nós hoje, que a gente fala das pessoas, aí depois fala dos jogadores, o jogador começa a ir bem, aí nós voltamos aqui no outro dia e falamos bem. O Patrick ontem fez uma partidaça. O Patrick,
1: o bigodinho.
0: Isso.
1: Bigodinho enrolado.
0: E vou falar uma coisa pra todos vocês. Eu mais o Lico aqui, a gente comenta a coisa da hora. Se está mal, nós falamos. Se está bem.
1: Futebol é momento. Falando,
0: cara.
1: Futebol é momento.
0: É momento. E o Patrick ontem, aliás, nas duas últimas partidas do Remo, o Patrick tem feito jogos espetaculares.
1: Teo, eu queria mandar um abraço pro seu Paulo Gilé e falar assim, que eu acho que todos os torcedores tinham que ser como o seu Paulo Gilé. Um cara do bem, um cara de alto astral, se perde tá bom, se empata tá bom, se ganha tá bom. Porque não adianta, a gente não pode fazer nada, a gente apenas torce. Eu acho que o torcedor é isso, é torcer pra sua
0: equipe.
1: Paixão, mas com o pé no chão. Isso. Paixão com o pé no chão. E o seu Paulo Gilé é essa pessoa. Um abraço pra ele, obrigado pela sintonia, seu Paulo.
0: Lembrando, seu Paulo, que é só eu e o senhor que somos remistas, ninguém. Aqui, o Lico é Palmeiras, eu e o senhor, nós somos remistas. Quem tá falando aqui, ele deve ter alguma coisa pra você, Lico. Ele deve ter alguma coisa pra você. Meu querido, meu parente Donel, fala com nós aí.
8: Bom dia, craque.
0: Bom dia.
8: Hoje, uma satisfação grande. Hoje nós temos um quarteto apitando pela Federação Goiana de Futebol, o Sub-11, na cidade de Rio Verde. Eles já se deve estar, já encontrar lá na cidade de Rio Verde. Lá, já estão lá. Se não estão, estão chegando. E tem um quarteto mineirense lá, viu?
0: Essa turma é uma turma boa, né? Pena que um pouquinho essa turma poderia comunicar a gente, né? Porque muitas das vezes a gente não tem essa informação. Mas, olha, eu vou aqui, olha. O árbitro é o ótimo, maravilhoso Alcebides Pereira Bidão, Lico. Assistente 1 é o ótimo Hugo Charles. E o assistente 2 é o ótimo Matheus Prado. Pra mim, arbitragem em Mineiros, dentro do Sudoeste Goiano, não existe pra ninguém. A arbitragem em Mineiros é simplesmente maravilhosa. Parabéns, Bidão, Hugo e Matheus, por mais essa façanha aí de estar levando o nome da ADAM e o nome da arbitragem em Mineiros para todo o estado de Goiás, né? Os caras são FGF, hein?
1: Além dos meninos ser bons, né? E são estudiosos, né? Tá procurando muito, sempre muito estudar, aprender, isso aí é o que é importante. Um abraço aí pro Fabrício Baianin, pro Nelson Rodrigues aí, que tá sempre aqui na sintonia.
0: São 12 horas e 13 minutos, 12 e 13. Vamos correr aqui, porque o Carlos André tem o Atlético Goianiense do Eduardo Souza, celebra vitória e vitória grande sobre o Ceará, lá no Castelão, que eu achei que o Atlético ia perder.
9: E agora, amigos, o destaque fica para o Atlético Goianiense, que também venceu, assim, a exemplo do Goiás, mais do que apenas venceu o Ceará. O técnico Eduardo Souza celebrou o triunfo diante de um concorrente direto nesta Série B, né, que é o Ceará. Segundo o comandante rubro-negro, a vitória por 1-0 sobre o Vozão fora de casa mostra que o Dragão tem grandes pretensões na competição e pode competir com os principais postulantes ao acesso. Abre aspas então para o técnico do Dragão. Ceará é uma equipe forte, concorrente com o Atlético, pelo objetivo de acesso, né? É uma equipe qualificada, com investimento alto e um treinador que tem 2 acessos e é o atual campeão. Então, competir e vencer essas equipes mostra que o Atlético aqui de Goiás vem para o campeonato com grandes objetivos. O Eduardo destacou também a reação do Atlético na Série B. Após perder os 3 primeiros jogos, agora o clube já está invicto a 5 partidas, com 3 vitórias e 2 empates nesse recorte, né? Nós estamos agora a 5 jogos sem perder. Nos últimos 5 jogos, temos um aproveitamento de quase 75%. Nós estamos nos recuperando do nosso início ruim. O Dragão retorna a campo no meio de semana para enfrentar o Atlético do Paraná pelo jogo de volta da quinta fase da Copa do Brasil. Na ida, os clubes empataram 100 gols em Curitiba. A partida será no estádio Antônio Ascioli, às 19 horas de quinta-feira.
0: Olha, falando do Vila, vamos emendar aqui o Atlético. Aliás, falando do Atlético Goianiense, né, Lico? É, falamos do Atlético Goianiense. Agora vamos emendar com o Vila, porque o Guto Ferreira faz críticas à postura do time no jogo contra o Goiás. Guto, menos um pouquinho, meu filho, menos um pouquinho.
9: Amigos aqui do Resenha Esportiva, de volta para destacar agora a equipe do Vila, que perdeu o clássico. Daqui a pouquinho também a classificação desta Série B. Guto Ferreira acabou criticando, né, a postura do Vila no clássico. Nós relaxamos. O Vila Nova perdeu para o Goiás e sofreu a sua primeira derrota na Série B. Para piorar, mais uma vez o time decepcionou quando esteve com um jogador a mais do que o adversário. Já havia acontecido nos empates, né, contra o Sport e Athletic, e agora no 1-0 sofrido diante do Goiás na Serrinha. Mesmo com um homem a mais, o Tigre não conseguiu vencer e o técnico Guto Ferreira se mostrou preocupado, né, com esse padrão negativo. Abre aspas para ele. Precisamos trabalhar em cima disso, descobrir qual é esse ponto, né? Não podemos entrar no automático e relaxar quando ficamos com um jogador a mais. Essa foi a terceira partida que isso aconteceu, né? Ou seja, com um jogador a mais, a equipe do Vila não consegue, né, sobrepor sobre os seus adversários. Mais uma vez aconteceu isso, perdeu o clássico para o Goiás pelo placar de 1-0 e aí cai, né? Cai mais uma posição, era o quarto, agora já é o quinto. Quinto com 13 pontos. Inclusive, a classificação completa da Série B, classificação completa, em primeiro Sport com 16 pontos, em segundo Fortaleza tem 15, em terceiro São Bernardo com 13, em quarto Náutico com 13 pontos, em quinto Vila Nova 13. Em sexto, Novo Horizontino, 12 pontos. Em sétimo, aparece o Criciúma com 12. Em oitavo, Operário, lá do Paraná, tem 12. Em nono, Juventude, 12 pontos. Em décimo, Atlético, aqui de Goiás, o Atlético tem 11. Em décimo primeiro, o Goiás com 10. Décimo segundo, Avaí, 10 pontos. Décimo terceiro, o Atlético de Minas com 10. Em 14º, o Ceará, 10 pontos. 15º, o Botafogo de Ribeirão Preto, 9. 16º, o Cuiabá, com 9 pontos. Aí na zona do rebaixamento, em 17º lugar, o CRB de Alagoas, com 8 pontos. Em 18º, a Ponte Preta, com 7. Em 19º, Londrina, com 5. Em 20º, América de Minas, 2 pontos apenas para a equipe do Coelho. Aqui estariam classificados, né? Olha só, Sport e Fortaleza. Sport e Fortaleza. O Vila é o quinto, tem 13. Aí depois os outros goianos, o Atlético é o décimo, tem 11. E o Goiás, 11º, com 10 pontos. É a situação de momento desta Série B do Campeonato Nacional, né? Vivendo aí, portanto, tivemos, né? A 8ª rodada. Com Goiás 1, Vila Nova 0, Atlético, não, esse aqui é o Atlético, né? Atlético de Minas 0, Cuiabá também 0, Ponte Preta 1, Sport 3, Ceará 0, Atlético aqui de Goiás 1, CRB 3, Operário do Paraná 0, Juventude 0, Criciúma também 0, o Náutico fez 4-0 no América, o Avaí empatou em 0-0 com Fortaleza, o Novo Horizontino venceu 1-0 a equipe do Botafogo, né? Lá no clássico paulista, do interior paulista. E aí, fechando, portanto, esta 8ª rodada da Série B. Hoje tem, na verdade, jogo é amanhã, né? Ficou para amanhã, terça-feira, dia 12 de maio, Londrina e São Bernardo, lá no estádio VGD, na cidade de Londrina. O jogo acontece às 19h30, 7h30 da noite. Portanto, Londrina e São Bernardo fechando a 8ª rodada do Campeonato Nacional da Série B.
0: E aí, meu querido Lico, Série B para todos nós aí, né?
1: É, o Carlos André já passou tudo, né? O que ocorreu aí nessa rodada, né? Nessa rodada da Série B. O Atlético, né? Surpreendeu indo lá em Fortaleza, ganhando o Ceará por 1-0, né? Resultado excelente, mantendo Eduardo Souza aí no comando técnico aí do Atlético. O Adson Batista deu esse jogo aí para ele ganhar, se não ganhasse as coisas ia engrossar pro lado
0: dele. Eu também acho.
1: E o Vila Nova perdeu, né? Já comentou do Vila Nova e é isso, né? O América pra mim é uma decepção, tá na lanterna.
0: Eu queria te falar, lembrei. Eu queria te falar se você viu o gol que o goleiro do América entregou.
1: É, contra o Náutico.
0: E aí? Desde a primeira hora que chegou aqui, eu ia perguntar pro Lico o que falar de uma situação dessa de um goleiro profissional que disputa campeonato brasileiro na televisão, viaja de avião e fazer uma coisa daquela.
1: Mas aquilo que a gente fala, goleiro se fosse bom, jogava na linha. Esse goleiro tem que pegar com a mão. Pra que ficar devolvendo bola igual devolve hoje? Se o cara não é bom no pé, não toca. Ele errou porque ele não é bom com o pé.
0: E ontem o Flamengo não tomou um gol. O Flamengo não tomou um gol do Grêmio, por muita sorte.
1: Pois é.
0: Porque o tal do goleiro do Flamengo, ele acha que tem que sair com os pés toda hora. A frase sua qualquer, se o goleiro fosse bom?
1: Jogava na linha.
0: Se tá no gol.
1: E se fosse bom, era atacante. Se fosse mais ou menos, era zagueiro ou meio de campo.
0: É, rapaz. 12h21. Olico, aqui, olha, seu Paulo, eu falei que só nós dois somos remissa, ele tá falando aqui. Fala, seu Paulo.
10: Ô, Olico. Opa. Caquetel, foi revelado o motivo do gol ser desmarcado. É que o juiz, com aquela água toda que caiu na cabeça, os olhos estavam marejados.
0: É verdade.
10: Pensando que estava pitando contra o Remo.
0: O Remo.
10: Na verdade, confundiu as cores. É daltônico, né?
0: É, daltônico.
10: Confundiu as cores.
0: É verdade.
10: A pessoa que não identifica as cores. Um abraço para vocês, obrigado.
0: Um abraço, seu Paulo, muito obrigado. É, eu também achei aquilo, viu? E pensa num lugar que chove muito, é aquele lugar ali, viu, de Belém do Pará, chovendo. Você sabia que anteontem o Anápolis quase não conseguiu jogar?
1: Sim.
0: Com o Paysandu, de tanta chuva?
1: Perdeu 2-1.
0: Passou do outro jogo, veio o Remo e o Palmeiras, chuva o dia inteiro. E quem tá aqui, ó, quem voltou a falar com a gente aqui, ó, o Nelson Rodrigues, ele tá falando aqui, olha, muito obrigado, deixa eu só baixar aqui, porque tá complicadinho aqui, ele fala, boa tarde, obrigado pelo elogio, né, Nelson Rodrigues, de Mineiros agradece. Bairro São João na área. Um abraço.
1: Ei, gente boa.
0: Um abraço. Gente, são 12 horas e 22 minutos para fechar aqui. Lá no batalhão de bombeiros, Sargento Onda tá lá com a Subtenente Matana, Subtenente Nunes, Sargento Santana e o Sargento Américo e o Cabo Daniel. Subtenente Matana, Subtenente Nunes, Sargento Santana, Sargento Américo e o Cabo Daniel. Queria que você mandasse um abraço todo especial ali para essa turma dos bombeiros, que são extremamente queridos e amados por toda a população de Mineiros. Não tem uma pessoa que fala mal dessa guarnição dos bombeiros de Mineiros.
1: Um abraço aí pro esse querido
0: Sargento Wonder.
1: Esses anjos aí, né, que ajuda muita gente. Um abraço para essa galera toda, pro Matana, pro Nunes, pro Santana, o Américo, né, e Cabo Daniel. Um abraço para essa galera toda, para toda a corporação aí do sargento, né, dos bombeiros, pro Silvio César também, que não tá escrito aí, mas é um amigo que a gente tem lá no bombeiro. Um abraço, Silvio César, e todos aí do Corpo de Bombeiros.
0: Um abraço. Eu não sei se o Negão ainda tá trabalhando, eu não posso falar Negão, senão ele manda me prender. É o Sargento Leon, né? Se ele estiver trabalhando, um abraço para ele também. Se não tiver, tira 5 férias, mano. Eu nunca vi um trem desse na minha vida. São 12 horas e 24 minutos. Um abraço, Lico, muito obrigado. Agora o Carlos André chega. Nós estamos, já passamos do tempo. Carlos André tá batendo a porta aí. Que Deus possa te dar a recuperação aí que você tanto tá precisando pelas costas, né? Uma recuperação de coluna que não é fácil, não é fácil. Mas que, acima de tudo, pode ter certeza que Deus já colocou a mão dele santa e logo, logo você vai estar super restabelecido. Um grande abraço, fica com Deus.
1: Amém, Cracter, amém. Obrigado pelas palavras. O nosso querido ouvinte aí que fica aí com a programação da 91,9, né? Um abraço pra você, uma tarde abençoada. E eu estarei aqui às 19 horas com o Rancho Sertanejo esperando
0: super,
1: você.
0: E continua
1: aí com agora Carlos André, depois tem Franciele Feldkist, depois tem Gilmar Santos Silva e Luiz Carlos Lico aí no Rancho Sertanejo. Um abraço e até lá.
0: Tudo que é, gente, são 12 horas e 24 minutos. Fátima, beijo no coração, muito obrigado pela sua participação aí. Fiquem todos com Deus, uma ótima quarta-feira abençoadíssima. Segunda-feira, 11 de maio de 2026, tá 18 graus e eu com 3 blusas aqui dentro do estúdio. Um beijo no coração de vocês e até amanhã, se Deus quiser e ele há de querer. Carlos André tá chegando aí maravilhosamente bem com o seu programa. Um beijo no coração, gente, até amanhã, se Deus quiser.

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2: A Hora do Recado agora são 12:27, meio-dia e 27. 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Olha, o Mauro é casado, sem filhos, procura chácara como caseiro. 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Vinícius, ele é casado, tem filho, procura serviços em chácaras e fazendas como caseiro, serviços gerais e também ele trabalha com gado de corte. 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Edivaldo é casado, sem filhos, procura serviços gerais em fazendas ou chácaras. 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Olha, vagas de emprego. Contrata-se uma manicure e pedicure. Interessadas, enviar currículo pelo WhatsApp 649-9324-8792. Utilidade pública, foi perdida uma carteira de habilitação em nome de Lara Samara Machado Paiva. Poderá ser retirado na Rádio Eldorado. Foi deixada na recepção da rádio uma bolsa de cor bege com documentos em nome de Simone Oliveira Silva e Moane Oliveira Nunes. O proprietário pode estar vindo buscar em horário comercial. 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Olha, vende-se uma chácara na região do João Avelino, na rua Iraci Severino, número 4, quadra 4. Esta medindo 4 metros quadrados. Nela tem um pomar com 80 pés de mexerica já produzindo e muitas outras frutas, tá bom? A casa tem 3 quartos, sendo uma suíte, mais 2 banheiros, sala, copa, cozinha, área na frente, inclusive área de serviço e garagem para 2 carros. Interessados, ligar no telefone 649-8422-2716. Vende-se ou troca-se uma casa no endereço à rua João Moreira Sobrinho, quadra 78, lote 20, no Jardim das Perobeiras. Casa reforma. A interessados, ligar no 649-9983-0858. Assim fechamos a primeira edição da Hora do Recado. Ela retorna logo mais às 17h, dentro do programa Entardecer no Sertão com Gilmar Silva.
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0: Agora são 12 horas 33 minutos. Olá, boa tarde. Está no ar mais uma edição do Jornal Eldorado. Hoje é segunda-feira, dia 11 de maio do ano 2026. Eu sou Carlos André, direção executiva de Cleia Gouveia. Confira agora no Jornal Eldorado as principais manchetes da edição de hoje.
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0: O Gol registra alta de 41,9% em atendimento por queimaduras em Goiás, e crianças estão entre as principais vítimas no estado. Goiás tem dia mais frio do ano e temperatura pode chegar a 8 graus. Estes e outros destaques você acompanha aqui e agora no Jornal Eldorado.
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0: O Hospital Estadual de Urgências Governador Otávio Lage de Siqueira, o conhecido GOL, alerta a população sobre a importância da prevenção de queimaduras, especialmente em ambientes domésticos. Após registrar mais de 2 mil atendimentos por esse tipo de acidente entre janeiro e abril deste ano 2026. Desse total, 436 ocorreram em crianças, o que reforça a necessidade de atenção redobrada dentro de casa. Atenção, pais, atenção redobrada. Em comparação com o mesmo período do ano anterior, houve aumento de aproximadamente 41,9% nos atendimentos por queimaduras na unidade. Entre as principais causas de acidentes estão o uso inadequado de substâncias inflamáveis, né, como álcool, gasolina, querosene, especialmente quando manipulados próximas a fontes de calor. Esses incidentes podem causar danos físicos, emocionais e funcionais significativos aos pacientes. Referência em Goiás no atendimento a vítimas de queimaduras, o Hospital UGOL conta com equipe especializada para o tratamento desses casos, considerados entre os mais complexos da urgência e emergência. De acordo com o cirurgião plástico Arthur Hertman, o atendimento exige abordagem multidisciplinar desde os primeiros cuidados. Abre aspas para ele. O tratamento envolve controle da dor, prevenção de infecções, realização de curativos específicos, avaliação cirúrgica e, em alguns casos, excetos, né, os enxertos, né, conhecidos enxertos de pele e reabilitação. É um processo que pode ser prolongado e exige acompanhamento contínuo, explica. Grande parte dos casos pode ser evitada com medidas preventivas. O UGOL orienta que produtos inflamáveis sejam armazenados em locais seguros, né? Fechados e fora do alcance de crianças. Em situação de vazamento de gás, a recomendação é não acionar interruptores ou qualquer tipo de chama, priorizando a ventilação do ambiente com abertura de portas e janelas. Em residências com crianças, segundo o hospital, o cuidado deve ser intensificado. É importante mantê-las afastadas da cozinha durante o preparo de alimentos e longe de superfícies quentes como fogão, forno e também o ferro de passar roupas, orienta. Ainda de acordo com o GOL, medidas simples como posicionar os cabos das panelas voltados para dentro do fogão, além de orientar sobre os riscos de tomadas e fios elétricos, contribui para a prevenção de acidentes. Então, informações do Diário da Manhã. E olha só, Goiás registrou nesta segunda-feira, dia 11 de maio, o dia mais frio do ano até agora, mínima de 10 graus em Jataí e Rio Verde. Nas regiões sudoeste e sul do estado, em Goiânia, os termômetros marcaram 15 graus. A massa de ar frio deve manter as temperaturas baixas aqui em Goiás até quarta-feira, agora dia 13, quando as cidades goianas podem registrar mínimas de até 8 graus. Outros municípios, como Mineiros e Santa Helena de Goiás, devem manter a temperatura mais baixa nos próximos dias. Segundo o gerente do Cimego, André Amorim, em Goiânia a temperatura pode chegar a 15 graus nos próximos dias. Ele também ressaltou que o período de tempo seco no estado de Goiás começou ainda em abril. Com informações do G1 Goiás desta segunda-feira, dia 11 de maio.

0: Agora são 12h39, meio-dia e 39. Uma boa tarde para você, um bom almoço, você que está acompanhando as informações aqui no Jornal Eldorado desta segunda-feira. O Carlos André segue com você. Deixa eu mandar um alô, um abraço pro Rubinaldo lá em Alto Garças, né? Nos acompanhando nesse momento. Uma boa tarde para você. Obrigado pela audiência. O locutor, né? Radialista lá da Integração FM de Alto Garças nos acompanha nesse momento. A gente agradece e deseja a você uma ótima semana de trabalho e toda a equipe aí da Rádio FM Integração 87,9. 12h39, voltando para Goiás, vamos até a nossa linda capital, Goiânia, chamando. Quais são os destaques? O final de semana, como foi em Goiânia, também no Estadão de Goiás, Libório Santos. Boa semana para você, boa tarde, meio-dia e 40.
1: Olá, ouvintes do Jornal Eldorado, amigo de Mineiros. Estamos de volta de Goiânia com as principais notícias do dia. Cuidado com o alto consumo de energia de sua geladeira. Produtos lácteos e aumento de preços ao consumidor. Senar Goiás abre inscrições para cursos do setor agropecuário. Eu sou Libório Santos, hoje é dia 11 de maio, segunda-feira, e esses são os nossos destaques. A temperatura em Goiânia nessa madrugada chegou a 14 graus. O frio chegou, né? Em Mineiros de Jataí, 11 graus. A próxima noite ainda será de temperatura amena. Olha, você seria capaz de viver sem uma geladeira em sua casa, principalmente agora, né, que começa o período de muito calor? Claro que não, né? Outro detalhe importante, a balança entre o custo de vida e ganhos salariais está meio desequilibrada. Daí, a necessidade de se fazer economia em tudo, como, por exemplo, economizando energia elétrica com o uso de sua geladeira. A Thalita Braga, da Equatorial Goiás, dá algumas dicas importantes.
2: Na hora de comprar uma geladeira, muitas vezes as pessoas se preocupam apenas com o valor do produto, não é mesmo? Mas é importante observar também o selo de classificação de eficiência da sua geladeira. Isso vai garantir um melhor desempenho e representar também maior economia no seu orçamento. As novas regras, elas já estabelecem que a classificação é letra A, B e C. Isso significa, na prática, que a letra A, o produto é mais eficiente, enquanto que a letra C já não representa tanta eficiência. Precisa estar atento a essas classificações. Outro quesito a ser considerado também está relacionado à utilização do seu refrigerador, já que ele é um dos vilões de consumo de energia dentro das nossas casas. Fica funcionando 24 horas e precisa estar no seu melhor funcionamento, como as borrachas de vedação. Fique atento também a verificar se você não está abrindo muito a geladeira de forma desnecessária, guardando alguns recipientes que ainda estão quentes dentro da geladeira. Isso também pode representar um maior consumo de energia.
1: Grave acidente na J487, na zona rural de Edeia. Morreram dois jovens e uma terceira pessoa saiu gravemente ferida. Foi uma saída de pista seguida de choque com uma árvore. Uma jovem de 19 anos morreu atropelada na J515, zona rural de Panamá. Ela pilotava uma moto de baixa cilindrada. Ela tinha ido à casa da mãe para a entrega de um presente do Dia das Mães e retornava quando aconteceu o acidente. Professores e trabalhadores da Educação Municipal de Goiânia programaram greve geral a partir desta terça-feira, reivindicando o cumprimento do piso salarial. Mas a Justiça determinou que 70% dos servidores terão que trabalhar durante a greve. Em caso de descumprimento, a multa diária é de R$5.000 aplicada ao sindicato da categoria. Os preços dos principais derivados lácteos comercializados no atacado goiano registraram alta de 15,15% em abril deste ano em relação a março, segundo o boletim. O boletim de mercado do setor lácteo goiano, elaborado pelo Instituto Mauro Borges e pela Secretaria da Agricultura. É a maior variação mensal do positivo dos últimos 12 meses. Olha, resta saber se esse reajuste chegou até o curral para o produtor de leite, né? Dados divulgados pelo IBGE revelam que ganhar cerca de R$5.000 por mês já pode colocar o brasileiro entre os 10% mais ricos do país. Mas o que é triste nessa notícia é que se com essa quantia fica entre os 10%, os outros 90% estão abaixo. E o que é pior, metade da população brasileira ganha até R$1.311 por mês e mais. 5% dos mais pobres ganha somente até R$166 por mês por pessoa e 10% com média de rendimentos de R$268. Em resumo, o número de pobres no Brasil é muito elevado. Muitas das vezes é bem melhor fazer um curso técnico de nível médio do que um curso superior. Dependendo, é mais rápido, com maior oferta de trabalho. Na maioria das vezes, ao concluir o curso, o aluno já sai empregado. E o Senar Goiás está com inscrições abertas para cursos de longa duração. O superintendente Dirceu Borges dá mais detalhes.
3: O Senar Goiás, mais uma vez, trazendo os cursos técnicos, cursos de longa duração, com certificado do MEC, e as inscrições para esses cursos gratuitos vão até dia 26 de maio. Então, o Serviço Nacional de Aprendizagem Rural de Goiás, o Senar, está com uma grande oportunidade para quem deseja aí se qualificar no setor do agronegócio. São 200 vagas gratuitas em cursos técnicos de nível médio, com ensino híbrido, que concilia aí o modelo à distância e o presencial, combinando essa flexibilidade de ensino à distância e encontros presenciais obrigatórios. Então, faça as suas inscrições, que vão até dia 26 de maio, e contemplam formação de agricultura, curso técnico em agropecuária e curso técnico em zootecnia, distribuída aí em diferentes polos no estado. Então, acesse o site sistemafaeg.com.br para que você possa estar fazendo a sua inscrição e participar dessa oportunidade que o Senar Goiás traz para você.
1: Eram essas as informações de hoje de Goiânia, informou Libório Santos.
0: Meio-dia e 45. Obrigado, Libório. Você volta amanhã, terça-feira, com mais notícias aí da nossa capital e também do nosso estadão de Goiás. 15 faltando para 1 da tarde. Destaque na sequência, abrindo a semana, os comentários do agro, Leonardo Freitas.
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5: Olá, meus amigos, aqui é Leonardo Freitas, já estamos de volta. O Brasil enfrenta uma vulnerabilidade crítica devido à dependência de importações de fertilizantes, com 80% do consumo vindo do exterior. A guerra no Oriente Médio e o fechamento de rotas marítimas elevaram os preços, como o da ureia, que subiu 30% em apenas 2 meses. Especialistas alertam que o aumento nos custos de produção no campo será sentido pelo consumidor final como inflação no segundo semestre. O governo é cobrado a investir em reservas internas, como a jazida de potássio em Altazes, para garantir a segurança alimentar nacional. A indústria de máquinas foca na descarbonização com motores que reduzem o consumo de diesel e a emissão de poluentes na atmosfera. Novas tecnologias buscam transformar operações em fazendas sustentáveis, permitindo ao produtor lucrar futuramente em créditos de carbono. Alternativas como motores a etanol e tratores movidos a biometano, produzidos a partir de dejetos da própria fazenda, estão em teste. Essa modernização atende a normas ambientais e reduz custos operacionais, unindo a eficiência produtiva à preservação do meio ambiente. Piauí sedia a 17ª Expo Soia, focada em tecnologia e produção sustentável, esperando 5 mil pessoas diariamente e grandes investimentos. Na Bahia, o acordo entre Mercosul e União Europeia gera otimismo, zerando tarifas para exportação de uva do Vale São Francisco. O estado baiano consolida-se como o segundo maior produtor de algodão do país e projeta um crescimento de 40% na safra de café arábica. Essas fronteiras agrícolas são fundamentais para o PIB regional e para o abastecimento das cadeias de proteína animal e mercados externos. Em Presidente Prudente, São Paulo, assentamentos rurais mostram força na produção de melancia, cultivando variedades como a Manchesta e a Braba. O acesso à terra com custo reduzido permitiu que famílias investissem em tecnologia de irrigação e assistência técnica especializada. Profissionalização é algo que está em destaque, com jovens técnicos aplicando conhecimentos modernos no controle de pragas e manejo correto do solo. Na Amazônia, a valorização do fruto murumuru gera renda para comunidades extrativistas, fornecendo insumos para a indústria global de cosméticos. O Brasil reafirma sua

0: Leonardo Freitas.
1: Estamos de volta com o Jornal Eldorado. Com o Jornal Eldorado.
2: E olha só, a inteligência artificial usada pela segurança pública aqui do estado de Goiás, ela ajuda a solucionar mais de 1,3 mil casos, 4 meses, isso mesmo. Mais informações com o repórter reportagem de Marquesan Araújo, 12:49.
3: A Segurança Pública de Goiás contabiliza mais de 1.300 casos solucionados com apoio de inteligência artificial em apenas 4 meses de funcionamento do programa IA contra o crime. A tecnologia, lançada oficialmente em janeiro, reúne câmeras de monitoramento, análise de dados e compartilhamento de informações em tempo real para ajudar as forças policiais na identificação de suspeitos e no acompanhamento de movimentações consideradas suspeitas. Segundo o balanço de divulgado pelo governo estadual, o sistema também contribuiu para a recuperação de mais de 880 veículos e para a realização de 830 prisões. Desse total, mais de 180 foram cumprimentos de mandados judiciais. O governador Daniel Vilela afirmou que o programa criou um cinturão digital no estado, conectando câmeras e inteligência artificial para reforçar o combate ao crime, principalmente em áreas de maior circulação e nas divisas de Goiás. Abre aspas. A plataforma representa um grande salto tecnológico na forma como o governo de Goiás combate o crime. Fecha aspas. Entre os casos recentes está a investigação de um homicídio registrado no setor central de Goiânia no mês de abril. A partir da análise de imagens de câmeras de segurança, equipes de inteligência conseguiram identificar o veículo usado no crime e localizar 2 suspeitos presos no mesmo dia. Em outra ação, o sistema ajudou policiais da Rotan a desmontar um esquema de entrega de drogas na capital e na região metropolitana. Um suspeito foi preso em flagrante no Parque Oeste Industrial. O programa também auxiliou na localização de uma quadrilha especializada no golpe do falso bilhete premiado. O grupo, vindo do Rio Grande do Sul, teria aplicado um golpe de R$35 mil contra uma idosa em Goiânia. 4 pessoas foram presas. De acordo com o secretário de Segurança Pública de Goiás, Renato Brum, a tecnologia não substitui o trabalho policial, mas amplia a capacidade de resposta das equipes nas ruas. Reportagem Marquesan Araújo.
2: Para 12:51 em seguida. Vamos conferir mais informações aqui no seu Jornal Eldorado, integrando toda Mineiros, o Sudoeste Goiano, Goiás, o Brasil, o mundo através da notícia. Olha o turismo, né? Vamos falar agora do turismo de natureza. E um estudo agora aponta retorno de R$15,60, isso mesmo, R$15,60 para cada real investido em unidades de conservação. Reportagem Brasil 61.
3: Turismo em unidades de conservação injetou R$40 bilhões na economia brasileira em 2025, segundo o estudo do ICMBio, elaborado no âmbito do programa Natureza com as Pessoas, que conta com o apoio do Ministério do Turismo. O estudo apresentado nesta quinta-feira durante o 10º Salão do Turismo em Fortaleza, Ceará, apontou que cada R$1 investido nas unidades de conservação federais do Brasil gera retorno de R$15,60 para a economia. O ministro do Turismo, Gustavo Feliciano, afirmou que os números reforçam o potencial do turismo de natureza no país e mostram que as unidades de conservação vêm ganhando espaço como destinos estratégicos para o setor. A diretora de Criação e Manejo de Unidades de Conservação do ICMBio, Yara Vasco, destacou que o estudo faz parte do programa Natureza com as Pessoas, lançado no ano passado. Segundo ela, o turismo de base comunitária nas reservas extrativistas também ajuda a fortalecer a economia local e a cadeia produtiva das comunidades.
4: Quando ampliou para outras categorias além de Parque Nacional, a gente começou a entender e a perceber, por exemplo, o papel do turismo de base comunitária para as reservas extrativistas como uma alternativa para além do manejo dos recursos naturais. Então, assim, por isso é que a gente fala e aposta nesse potencial econômico e não só financeiro, porque ele tem essa capacidade de alavancar essa cadeia produtiva que a gente nem tinha noção, né? E enxergar esse reflexo.

0: no nível local.
1: Já o pesquisador Tiago Beraldo explicou que o estudo ouviu mais de 2 mil pessoas em 8 unidades de conservação federais. Ele afirmou que a análise considera todo o dinheiro movimentado pelos turistas nos municípios onde essas áreas estão localizadas.
2: Agora, para a gente fazer o estudo, a gente divide as unidades por um índice de atratividade turística, mais ou menos como o Ministério tem um índice de competitividade turística.
3: Sim.
2: Então a gente tem unidades de atratividade turística locais, que elas atraem gente do município. Unidades regionais, que atraem da região. Unidades estaduais, que tem uma capacidade de trazer gente de todo o estado para visitar, nacionais, muitas unidades, e as internacionais, que a pessoa vem para o Brasil para visitar, por exemplo, Jericoacoara.
1: O 10º Salão do Turismo segue até este sábado em Fortaleza, reunindo representantes de todos os estados brasileiros e atrações ligadas à cultura, gastronomia, artesanato e inovação no turismo.
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5: Hoje é segunda-feira, dia 11 de maio do ano 2026. Este foi o Jornal Eldorado. Eu sou o Carlos André. 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
1: Opa, muito bem, beleza? Boa tarde, gente. Segundou com muita alegria aqui na sua 91,9 FM. A partir de agora, eu daqui e você daí, vamos juntos? Até às 15 horas eu conto com a sua participação aqui no nosso canal interativo que já está liberado, viu? A partir de agora, valendo sua participação no 36720322. Fique à vontade para participar e para interagir comigo. Para você que não me conhece, muito prazer, me chamo Franciele Feldkischer e vou estar juntinha de você até às 15 horas. Vem comigo! Hoje é segunda-feira, 11 de maio, ano é 2026. No seu rádio são 13 horas e 2 minutos. Vamos esquentar esse frio juntos? Vamos aquecer? Já desejo a todos uma semana abençoada, cheia de coisas boas, tá bom? Hoje vamos começar com o Grupo Menos é Mais, participação de Simone Mendes, Pedro Pecado.

Muito bem, no seu rádio, 13 horas e 10 minutos. Vamos com os nossos oferecimentos do nosso programa Tarde Total. 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Esses são os nossos oferecimentos do nosso programa Tarde Total. E no seu rádio, 13 horas e 12 minutos, vamos ver quem passou por aqui. Quem passou por aqui é Zé Neto e Cristiano com a música Chama. Ainda teve Fernando e Sorocaba, Arena Lotada. E já vou mandar meu boa tarde pra Renata, tá na sintonia, tá participando com a gente. Boa tarde, Renata, seja bem-vinda, sua linda. Abraço também pro Nelson. Nelson Rodrigues tá com a gente, o cabeludo do setor São João. E ele passou aí pra desejar um feliz Dia das Mães pra mim. Muito obrigada pelo seu carinho, viu? Tamo juntos, fique à vontade pra participar. Vamos curtindo música? Agora quem canta, Gustavo Mioto, Causador de Choro. Na sequência, você também curte a música de Henrique e Juliano. Essa daí namora.

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1: Muito bem, beleza, de bem com a vida. 13 horas e 27 minutos. Quem passou por aqui foi ele, Luan Santana, que teve participação de Léo Foguete, a música Dona. É só ele aparecer que ele aparece também, viu? A Giselda Brasil tá com a gente, participou aqui no nosso canal interativo e mandou aqui: arrasou! Ela é apaixonada no Luan Santana, gente. Abraço, Giselda, valeu pela participação, viu? Uma semana abençoada pra você, cheia de coisas boas. Também vou mandar meu boa tarde pra Eliette, tá na sintonia, tá participando. Ela mandou maravilhinha da tarde pra nós, sua Eliette. Fala do setor Boa Vista e ela também tá pedindo música. Abraço pra você, linda, valeu pela participação. Olha, quem mais tá com a gente é o Nelson, tá participando, ele participou aqui comigo. E ele tá deixando, gente, uma mensagem especial pra todas as mamães. Ele mandou aqui, ó: a mãe é a nossa base, amor incondicional, brilhante como uma estrela, amor único e verdadeiro. Ser mãe é oferecer amor e esperança. É vida sem exigir nada em troca. Mãe, depois de Deus, o significado completo de amor. Feliz Dia das Mães a todas as mães de Mineiros, Goiás. Essa para todas as mamães. Arrasou, Nelson. Valeu pela participação, viu? Linda, linda, linda, linda sua homenagem. Ó, vamos com mais participações. Quem tá com a gente? O Fabrício também tá na sintonia, também tá pedindo música. Ele pediu música de Zenete Cristiano. Cadeira Cativa. Coloquei na sequência. Você pediu e vai ouvir.

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0: Eletro São José, hora certa, 13 horas e 34 minutos.
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0: Muito bem, beleza? 13 horas e 37 minutos. 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

13:42. Quem passou por aqui, vamos ver. Edibrito Samuel, com a música Romance Rosa. 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
2: Muito bem, no seu rádio, 13 horas e 55 minutos. Vamos com os nossos oferecimentos do nosso programa Tarde Total. 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
7: Janto e Joias, hora certa, 13:59.
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7: Nota de falecimento. A funerária Santa Rita de Cássia, Real Pax e familiares comunicam com pesar o falecimento de Liene Martins de Souza. O corpo está sendo velado no Memorial Real Pax, Sala 1. O sepultamento será realizado às 17 horas no Cemitério Jardim dos Ipês de Mineiros, Goiás. A família lutada agradece as manifestações de apreço e afeto. Com pesar, comunicamos o falecimento de Liene Martins de Souza.
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Muito bem, beleza, de bem com a vida. No seu rádio são 14 horas e 4 minutos, aqui na sua 91,9 FM. Vamos ver quem passou por aqui. Quem passou por aqui? Felipe Amorim, com participação de Zé Felipe, a música Nossas Fotos. Ah, quem também tá com a gente é o Nelson Rodrigues, tá participando, ele tá pedindo música, né, Nelson? Ele pediu a música de Henrique e Juliano, escolhi pra você, Amor dos Outros, espero que você curta, viu? E tem participação de Xande Avião. Também vou mandar meu boa tarde pro Gil Gomes, tá participando com a gente em Cachoeira de Goiás e tá passando pra desejar uma excelente tarde de trabalho. Obrigado, Gil Gomes. Então vamos curtindo música, agora quem canta... Henrique e Juliano, Amor dos Outros. A sequência você também vai curtir, Zé Neto e Cristiano. E ainda, Léo Chaves com a música Só Você.

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1: Muito bem, beleza? 14 horas e 19 minutos. 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

0: Mano, da onde você tirou esse papagaio aí, velho?
1: Pai, eu sei não, achei que ia ficar massa, mas ele acabou cagando.
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3: Muito bem, vamos com os nossos oferecimentos do nosso programa Tarde Total. 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
2: Muito bem, beleza? 14 horas e 40 minutos. 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
2: Muito bem, no seu rádio, 14 horas e 51 minutos. Pedro e Vitor com participação de Lucas Reis e Tacho, a música Merceditas. Ainda teve Lauana Prado com participação de Simone Mendes, Saudade Burra. Vamos curtindo mais músicas? Agora quem canta é Ícaro Gilmar com a música Voltável. Sim,

Muito bem, beleza. 14 horas e 54 minutos aqui na sua 91,9 FM. Vamos de boa tarde. A Brenda tá na sintonia, tá mandando boa tarde e também pediu música. Vamos encerrar com ela, tá bom, Brenda? De Luca, Barraca de Espeto. Coloquei na sequência. Faltando apenas 5 minutos para as 15 horas e o nosso programa Tarde Total vai ficando por aqui. Já desejo a todos uma semana abençoada, cheia de coisas boas. E vamos ficar de encontro marcado amanhã, a partir das 13 horas, conto com a sua participação. Se assim, Papai do Céu...

nos permitir. Para você que tá comigo, continue ligadinho, porque pontualmente às 15 horas vamos com a nossa consagração. E na sequência, o programa Entardecer no Sertão, com Gilmar Silva, trazendo o melhor do sertanejo para você. Então, um grande abraço, um grande beijo. Fui!

0: Produção Milícia da Imaculada.
1: Para Padre Kolbe, a alma que ama a Virgem Maria Imaculada e que se entrega a ela como um instrumento em suas mãos, revela-se na imitação desta mãe a beleza do Evangelho e do amor de Jesus Cristo pela humanidade, no caminho da oração, humildade e fidelidade à vontade de Deus. Por isso, Padre Kolbe ensina: aquele que com a oração, o sofrimento e o amor faz tudo para conquistar o maior número de almas a Deus pela Imaculada, para livrá-las dos vínculos do mal, este celebrará o triunfo. Em qualquer lugar que se encontre uma alma que ama a Virgem Maria Imaculada, irradia no ambiente em que está o amor e conquista para ela mais almas e de um modo mais perfeito. Um único ato de amor perfeito faz renascer a alma. Por esta razão, sirvamo-nos sempre deste meio. Na prática, isto não é tão difícil, pois a essência de tal ato é o amor pronto e disposto ao sacrifício. Que a Virgem Imaculada oriente toda a nossa vida e todas as coisas para um bem maior. Esforce-se para aceitar as limitações dos outros, porque é este o amor maior. A exemplo de Padre Kolbe, entreguemo-nos totalmente à Virgem Imaculada, como um filho ou uma filha se entrega à mãe, para assim servi-la com alegria. Pertencer sempre mais à Mãe Imaculada é todo o nosso ideal. Amém.
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3: Virgem Imaculada, minha Mãe Maria, eu renovo hoje e sempre a consagração de todo o meu ser, para que disponhais de mim para o bem de todos. Somente peço que eu possa, minha Rainha e Mãe da Igreja, cooperar fielmente com a vossa missão de construir o reino do vosso Filho Jesus no mundo. Para isso vos ofereço minhas orações, sacrifícios e ações. Ó Maria, concebida sem pecado, arrogai por nós que recorremos a vós, e por todos quantos não recorrem a vós, especialmente pelos inimigos da Santa Igreja e por todos quantos são a vós recomendados. Pela intercessão da Virgem Imaculada, Nossa Mãe, abençoe-vos o Deus Todo-Poderoso, Pai, Filho e Espírito Santo. Amém.

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2: Chegando pra começar a festa sertaneja na sua tarde de segunda-feira, 11 de maio, ano 2026. Abrindo a porteira do seu coração, aumentando o volume do rádio pra começar a partir de agora o programão mais sertanejão do Brasil. Começando já trazendo aquele boa tarde. É, boa tarde pra você na nossa querida cidade Mineiros, pra você na cidade vizinhas, fazendas, chácaras, sítios, pra você acompanhando aí pela internet. Sejam todos bem-vindos ao Entardecer no Sertão, aqui pela sua 91,9 FM. É a Rádio Eldorado, a rádio que está sempre ao seu lado desde 1979. É a pioneira de Mineiros. Olha, diretamente aqui do estúdio, Helena Paniago, Gilmar Silva te fazendo companhia a partir de agora, em nome de Construmais, Amigão Pneus, Escritório de Contabilidade Contec e também de Óticas Diniz. Olha, participar do programa é fácil, né? Através aí do nosso WhatsApp 36720322. 36720322. Pode ficar à vontade aí participando, enviando mensagem de texto, mensagem de áudio, pode pedir música, manda abraço, boa tarde aí, tá bom? Hoje, segunda-feira, 11 de maio. Que essa semana aí seja uma semana abençoada para você, para sua família, na sua casa, no seu trabalho. Tudo de bom. E vamos de moda, trazendo o Zezé de Camargo e Luciano. O futuro é uma incerteza. Agora 15:09, ótima tarde pra você.

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2: Agora são 15 horas e 23 minutos, nota de falecimento. A funerária Santa Rita de Cássia, Helpax e familiares comunicam com pesar o falecimento de Liene Martins de Souza. O corpo está sendo velado no Memorial Helpax, Sala 1. O sepultamento será hoje às 17 horas no Cemitério Jardim dos Ipês de Mineiros. A família enlutada agradece as manifestações de apreço e afeto. Com pesar comunicamos o falecimento de Liene Martins de Souza.
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2: Hora certa, agora 15h26.
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1: É o programão Entardecer no Sertão, agora são... Tá, vamos mandar um abraço aqui, ó, trabalhando nesse início de semana, nosso amigo Hernando.
2: Estamos aqui no confinamento, no Rala, reformando aqui, escutando a melhor rádio, uma dua bem apaixonada pra nós aí, beleza? Pra mim, os companheiros de serviço aqui, beleza? A rocha aí, garoto, mandou uma moda boa pra nós aí.

0: Buscando Perdão, Valéria Barros com o trio Parada Dura.
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0: 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Quem vai trazer os detalhes das promoções pra gente é o Carlos André, que tá diretamente na loja Gaúcha. Carlos André, seja bem-vindo, boa tarde.
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0: 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Agora 15 horas e 46 minutos. 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
3: É o Entardecer no Sertão, um programão pra lá de bom. Deixa eu trazer aqui os oferecimentos do programa, né? 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
0: Hora certa, agora 15:57.
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5: É o Entardecer no Sertão. Vamos lá, deixa eu mandar aqui um boa tarde pro Nelson Rodrigues, que tá participando. Ele tá pedindo pra ouvir uma moda aqui no Entardecer no Sertão. Participando diretamente do setor São João. Nelson Rodrigues, abração pra você. Pediu pra ouvir o Rick Renner. Bora, ela é demais.

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1: Segunda-feira está entrando no ar mais uma edição do Minuto Comiva. No programa de hoje você vai acompanhar uma entrevista especial com a nutricionista e consultora de produção de alimentos, Nárgela Carneiro, que vem desenvolvendo um trabalho técnico criterioso e fundamental dentro do Ranchão Comiva, com a implementação de processos rigorosos de controle de qualidade, boas práticas de fabricação e um olhar atento à segurança dos alimentos. Nárgela reforça o compromisso da Comiva em levar mais saúde, qualidade e confiança à mesa do consumidor. Tudo isso sempre em conformidade com as legislações vigentes e em parceria com os órgãos fiscalizadores, garantindo que cada detalhe esteja dentro dos mais altos padrões sanitários. Da lanchonete ao hortifruti, da panificadora à boutique da carne, existe um trabalho sério, responsável e comprometido acontecendo todos os dias para oferecer o melhor aos nossos cooperados e clientes. Fique por dentro e confira a nossa entrevista.
2: Atualmente, o Ranchão Comiva tem passado por diversas mudanças, tanto estruturais e também sua forma de atendimento de todas as áreas que compreende: o mercado, lanchonete, boutique de carnes, frios, fatiação, hortifruti e a fábrica de panificação e a padaria. Temos aí implementado processos de controle de qualidade em todos os segmentos, preocupação com a segurança dos alimentos, implementação de boas práticas de fabricação e manipulação de alimentos, para que isso melhore ainda mais o aspecto higiênico-sanitário, que esteja em conformidade com as legislações vigentes e com os órgãos fiscalizadores. As equipes, elas têm passado por treinamentos constantes, orientações técnicas, supervisão e verificação de todas as etapas do processo produtivo, além das mudanças estruturais, das melhorias estruturais, e isso demonstra uma preocupação da gestão em estar em constante melhoria para que isso passe ainda mais confiança, mais garantia de qualidade, credibilidade e uma experiência melhor para o cliente Ranchão. E toda essa preocupação e essas modificações recentes faz com que o Ranchão se torne uma das referências em qualidade de mineiros em relação a carnes, aos produtos de mercado, doces, lanches, bolos, salgados, e estamos, claro, buscando sempre ainda mais novidades, mais produtos, melhores produtos para os clientes, para sempre estar em busca aí da satisfação dos clientes que compram e consomem os produtos que nós produzimos.
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12: Valeu, Lindomar Oliveira, curtindo o entardecer no sertão, pedindo pra ouvir o Chapeludo.

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0: Muito bem, começando a Hora do Recado, segunda edição, hoje segunda-feira, 11 de maio, ano 2026. 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Vamos lá então, Hora do Recado, trazendo a sessão solicitações de emprego. Mauro, casado, não tem filhos, está à procura de trabalho em chácaras, trabalho como caseiro. Telefone 64-99307-5614. Vinícius é casado, tem filhos, está à procura de trabalho em chácaras, fazendas, trabalha como caseiro. Faz serviços gerais, trabalha com gado de corte. Telefone 64-992-18-8012. Edivaldo é casado, não tem filhos, está à procura de trabalho com serviços gerais em fazendas. E também trabalha em chácaras. Telefone 64-993-28-6573. José Batista é solteiro, está à procura de trabalho em chácaras, sítios, fazendas, trabalha como caseiro. Telefone 64-999-29-1051. Olha, atenção para a sessão de vagas de emprego. Contrata-se uma manicure e pedicure. Interessadas em enviar currículo pelo WhatsApp 64-993-24-8792. Trazendo a sessão de utilidade pública. Foi perdida aí uma carteira de habilitação em nome de Lara Samara Machado. É, também, agora, documentos que foram deixados aqui na rádio, tá? Foi deixado aqui, ó, uma bolsa com documentos em nome de Simone Oliveira Silva e também de Moane Oliveira Nunes, tá? Interessados e pode estar procurando aqui na recepção da Rádio Eldorado em horário comercial. Olha, foi perdida em uma carteira de cor preta. Foi perdida próxima ali ao supermercado Citrocinco do Boa Vista. E tem os documentos em nome de João Batista de Souza. E agora a sessão de compra, se vende, se aluga, se troca. Se olha, vende-se uma excelente área com mais de 11 mil metros quadrados, situada na Avenida Antônio Carlos Paniago, entrada principal da cidade de Mineiros, ponto de grande fluxo, visibilidade e localização. Perfeito para quem busca investir com segurança e alta rentabilidade. Ideal para empreendimentos comerciais, industriais, residenciais. Terreno amplo e estratégico, fácil acesso e grande movimento diário. Potencial para construção de galpões, loteamentos, supermercados, postos, centros comerciais e muito mais. Para mais informações, o WhatsApp é o 64-99-9699-7708. Olha, vende-se uma chácara na região do João Avelino, com um pomar aí com 80 pés de mexericas já produzindo e também com várias outras frutas. A casa tem 3 quartos, sendo uma suíte, 2 banheiros, sala, copa, cozinha, área na frente, área de serviço, garagem para 2 carros, telefone para contato 64-984-22-2716. Olha, vende-se ou troca-se uma casa que fica ali na rua João Moreira Sobrinho, na quadra 78, lote 20, Jardim das Perobeiras, casa... Telefone para contato aí 64-99983-0858, 64-99983-0858. Muito bem, Hora do Recado, amanhã, na primeira edição, a partir do meio-dia. 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
4: Hora certa, agora 17:22.
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1: Segunda-feira está entrando no ar mais uma edição do Minuto Comiva. No programa de hoje você vai acompanhar uma entrevista especial com a nutricionista e consultora de produção de alimentos, Nárgela Carneiro, que vem desenvolvendo um trabalho técnico criterioso e fundamental dentro do Ranchão Comiva. 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Da lanchonete ao hortifruti, da panificadora à boutique da carne, existe um trabalho sério, responsável e comprometido acontecendo todos os dias para oferecer o melhor aos nossos cooperados e clientes. Fique por dentro e confira a nossa entrevista.
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3: Não, Entardecer no Sertão, são 17 horas e 27 minutos. Deixa eu mandar aqui um boa tarde, curtindo o programa, pro nosso amigo o Bode. Ô Bode, você tá tudo beleza por aí? Como é que tá a sua tarde segunda-feira?
4: Boa tarde, Marcinho. Marcinho, tem como você passar a música do Toton pra nós curtir aqui nas baias, na chácara Parque das Emas? Tem como, homem?
3: Tem
4: um
3: como.
4: Abraço, mano. Tudo bom pra vocês.
3: Valeu, abração, Bode. Vamos colocar essa moda sim, Bode. Já. Deixa eu mandar um abraço pra dona Nália também, o seu Mário, que tá lá na rua 20, curtindo o Entardecer no Sertão. Dona Nália, como é que tá a segunda-feira aí, dona Nália? Boa tarde.
5: Boa tarde, Mar. Tudo bem
3: tudo,
5: com você?
3: Tudo jóia.
5: Eu tô bem, graças a Deus.
3: Isso.
5: Eu quero que você roda a música pra mim. A saudade é a primeira dor. Quero oferecer um pouquinho pros meus irmãos. Com Praião e Prainha. Gosto mais dessa música porque recorda a minha querida irmã que está lá no céu. Muito obrigada por o acolhimento de todos vocês lá na feira ontem. Fiquei muito feliz de ter participado lá. Vocês são muito maravilhosos. Uma boa tarde, fica com Deus.
3: Amém, abração, dona Nália. Obrigado aí pela participação. A gente que agradece lá pra senhora ter interagido conosco lá, participado, falado com o pessoal, né? Show de bola, abração. Vamos trazer essa moda, dona Nália. É do Praia e Prainha. O nome dela é Quando a Saudade Chegar. Modão que toca no Entardecer no Sertão.

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7: Vou dar um abraço aqui pro nosso amigo Carris. Como é que você tá, Carris? Fala comigo.
8: Ô, presente. Filho do grande. Presença, eu quero que você mande um modão pra nós aí, saudadinho de Deus. Eu quero oferecer ela pro meu amigo Sinata e sua esposa lá na fazenda. E o Roca lá na fazenda de Pilões. O Mildim. O Davi lá na fazenda Água Limpa. O Goiano. Boroli. Luz Tropeiro. E todos os ouvintes da melhor presença. Deixa cair, presença. Tamo junto. E...

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1: Boa noite, amigos ouvintes da Rádio Eldorado. São 18 horas, momento da Ave Maria. Pedimos licença para entrar no recinto do seu lar, do seu estabelecimento comercial, no seu carro, na sua fazenda, pela internet, onde você estiver, para orarmos juntos, agradecendo ao Senhor por mais um dia que termina.
2: Em nome do Pai, e do Filho, e do Espírito Santo. Naquele tempo disse Jesus aos seus discípulos: quando vier o Defensor, que eu vos mandarei da parte do Pai, o Espírito da verdade que procede do Pai, ele dará testemunho de mim, e vós dareis testemunho, porque estáis comigo desde o começo. Eu vos disse essas coisas para que a vossa fé não seja abalada. Meus irmãos e minhas irmãs, estamos na segunda-feira, ontem foi o Dia das Mães, oportunidade também para abençoar todas as mães que nos acompanham aqui no nosso canal e dizer da nossa oração, do nosso carinho por todas vocês. Nós estamos nesse tempo de preparação para Pentecostes. Recordemos que na narração do livro do Gênesis, o Espírito pairava sobre o caos em que encontrava a Terra. E do caos, ele produziu o cosmos, que é a ordem, a organização de todas as coisas segundo a finalidade para a qual foram criadas. Após a morte de Jesus e a sua ressurreição, as comunidades começaram em diversas partes a missão de evangelizar os povos. Jesus mesmo concedeu esta missão. Por volta do ano 100 da era cristã, os discípulos de Jesus começaram a experimentar o caos produzido pelas perseguições. Milhares são levados aos tribunais, outros, né, nem a isso têm direito. Em resumo, a Igreja de Cristo passava por um momento caótico de muito medo e de morte. O Evangelho de hoje apresenta-nos dois termos para falar dessa presença do Espírito Santo nesse exato momento da vida cristã. Ele usa parácletos, que quer dizer consolador, e aletheia, que quer dizer verdade. O Espírito está ao lado do povo cristão para advogar em sua causa, para trazer ao povo de Deus a certeza da presença divina nesses momentos de tribulação. Por isso, não tenhamos medo do Espírito Santo. Ele está conosco justamente para expulsar o medo do sofrimento que ronda os nossos corações. O Espírito também traz a verdade sobre todas as coisas, aletheia. Esta verdade, ela se estabelece sobre todas as calúnias, as difamações que eram inclusive proferidas contra os cristãos. E olha que não foram poucas as calúnias que levantaram, né, contra eles. No episódio, por exemplo, do incêndio em Roma, em julho do ano 64, o imperador Nero culpou os cristãos pela destruição de 70% da cidade de Roma. Teve início aí uma cruel perseguição contra os cristãos de Roma, que eram mortos e queimados como tochas incandescentes ao longo das ruas da cidade. Uma coisa é certa, a verdade, ela sempre prevalece. Mesmo que momentaneamente não seja fácil combater uma mentira, uma fake news, um boato, uma fofoca, um comentário calunioso, no final, a verdade prevalece, porque o Espírito traz a verdade à tona. Ele é o Espírito da verdade. Sobre todos vós, desça a bênção do Deus Todo-Poderoso, Pai e Filho e Espírito Santo. Amém.
3: O anjo do Senhor anunciou a Maria e ela concebeu do Espírito Santo. Ave Maria, cheia de graça, o Senhor é convosco. Bendita sois vós entre as mulheres, bendito é o fruto do vosso ventre, Jesus. Santa Maria, Mãe de Deus, rogai por nós, pecadores, agora e na hora de nossa morte. Amém. Eis aqui a serva do Senhor, faça-se em mim segundo a vossa palavra. Ave Maria, cheia de graça, o Senhor é convosco. Bendita sois vós entre as mulheres. Bendito é o fruto do vosso ventre, Jesus. Santa Maria, Mãe de Deus, rogai por nós, pecadores, agora e na hora de nossa morte. Amém. E o Verbo se fez carne e habitou entre nós. Ave Maria, cheia de graça, o Senhor é convosco. Bendita sois vós entre as mulheres. Bendito é o fruto do vosso ventre, Jesus. Santa Maria, Mãe de Deus, rogai por nós, pecadores, agora e na hora de nossa morte. Amém. Rogai por nós, Santa Mãe de Deus, para que sejamos dignos das promessas de Cristo para sempre. Oremos. Infundi, Senhor, nós vos rogamos a vossa graça em nossos corações, para que nós, conhecendo pela anunciação do anjo a encarnação de Jesus Cristo, vosso Filho, por sua paixão e morte de cruz, cheguemos à glória da ressurreição. Pelo mesmo Cristo, nosso Senhor. Amém.

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1: Com a Entardecer no Sertão, agora são 18 horas e 10 minutos, é a noite de segunda-feira, tá chegando aí, hoje segunda-feira, 11 de maio, né? O ano é 2026, temperatura em Mineiros, marcando esse momento aqui, ó, segundo informações. Temperatura 21 graus. À noite, dando aquela esfriada novamente aí, né? Para agradecendo aí pelo carinho da sua sintonia, você que tá acompanhando aqui o Entardecer no Sertão. Diretamente aqui do estúdio Helena Paniagua, Gilmar Silva te fazendo companhia. Programão pra lá de bom, Entardecer no Sertão pela Pioneira. Aí sim, hein? Eu mando um abraço aqui pro Márcio, motorista de aplicativo. Ô Márcio, como é que tá por aí? Bom trabalho pra você, excelente início de semana. Obrigado aí pelo carinho da sintonia. A Charlene também participando conosco, dizendo: Gilmar Silva, quero ouvir a moda aí, Mudança, Chico Amado Xodó. É oferecer pro meu pai José da Silva, minha mãe Helena, meu pai José da Silva tá na fazenda Flor do Corrente. Toca essa moda pra nós aí, positivo.

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2: Agora são 18 horas e 32 minutos. Nota de falecimento. A funerária Santa Rita de Cássia, Helpax e familiares comunicam com pesar o falecimento de José Lima de Andrade. O corpo está sendo velado no Memorial Helpax, Sala 1. O sepultamento será amanhã, às 17 horas, no Cemitério Parque Municipal de Mineiros. A família enlutada agradece as manifestações de apreço e afeto. 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

0: com o nosso Entardecer no Sertão. Agora são 18 horas e 33 minutos. E é hora de quê? De atender as participações. Quem tá passando por aqui, ó. Fabrício Baianin tá curtindo o Entardecer no Sertão. Tá fazendo o que agora, o Fabrício Baianin, hein? Preparando a janta, meu filho. Tá no fogão de lenha. Fogão de lenha. Ô, Fabrício, como é que você tá? Fala comigo.
1: Tá com vocês. Manda uma moda pra nós aí, Velha Fazenda. Oferece aí pra essa coisa linda que vos fala. Eu, Fabrício Baianin, Maria Aurora, Joaquim Costa, Luciana, seu Augusto, Cristóvão Colombo, Dona Janete, Dê Creus, Queta, Jim, e a todos os flamenguistas. Toca essa moda aí pra nós. Estamos aqui na Fazenda Santa Bárbara, aqui no fundão, aqui no Rochedo. Toca essa aí pra nós. E uma semana abençoada pra todo mundo aí.

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0: Olha, chegando ao final do Entardecer no Sertão, na sequência, começa o programa Rancho Sertanejo com Luiz Carlos Lico. Estamos agradecendo pelo carinho da sintonia, pelas participações. E amanhã estarei de volta, assim se Deus permitir, a partir das 15 horas, com mais um Entardecer no Sertão. E eu te espero. Pra você, excelente noite. Segunda-feira, fique com Deus. Tchau!

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1: Abre as portas do Rancho Sertanejo nessa segunda-feira, 11 de maio de 2026. É 21 graus, é friozinho aqui na nossa querida Mineiros. Agora 19 horas e 3 minutos. Para você que ficou aí na boa companhia de Gilmar Silva no Entardecer no Sertão, agora é aqui comigo com Luiz Carlos Lica, esse amigo seu de todas as noites. Vamos até às 21 horas aqui com Rancho Sertanejo. Isso mesmo, vamos até às 21 horas levando a boa música aí até você. É, comunicando com você aqui do estúdio Helena Paniago. Para você que tá aí no sítio, nas chácaras e nas fazendas, nos assentamentos, um abraço aqui do Luiz Calico do Rancho Sertanejo. Para você que tá dando carona aí no seu carro, no seu caminhão, que tá trafegando aí na 364, nas geós que cruzam o nosso município, um abraço, tá levando o nosso programa aí de carona no seu carro, no seu caminhão. Obrigado. É, tenha uma noite abençoada e uma abençoada viagem. Pra iniciar, o Erison, agora chega sua música aí, vamos pedir outra, essa aí não tem, tá bom, meu querido? Aí o frio, como é que tá aí, Erison? Um abraço pra você, tá bom? O Relógio da Matriz com o trio Parada Dura. É, boa noite do Hans Sertanejo.

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0: Voltamos aqui com Rancho Sertanejo às 19h08. Agora vamos falar com José Divino. José Divino, bom? Não, mas é o Carrijo. Ô, Carrijão, um abraço pra você, boa noite. Como é que tá as coisas por aí? Fala comigo, Carrijo.
1: Ô, Lico, presença, filha do grande, presença. Eu quero que você manda um botão pra nós aí, aquela menina da aldeia. Eu quero oferecer pro meu amigo Boroli, Breguinha aqui do Salão, o Florizal, o Ceará, da Rodoviária, o Jorge Coelho e o Bote lá na fazenda, que tá agora no pé do ouvido, escutando o modão. O Bote que é o gerente da fazenda, Gaieiro, Ipuanco, meu amigo, presença, e todos os ouvintes da melhor. Deixa cair, presença, tamo junto.
0: Carrijo, obrigado aí pela sintonia, Carrijo, obrigado por estar sempre aqui participando do programa Rancho Sertanejo. Um abraço pro Boroldo, pro Ceará, Florival, o Jorge, o Bode, o Anquio, rapaz, também o Breguinha. Breguinha, um abraço pra você, Carrijão, obrigado pela sintonia, tá bom, meu querido? Agora chega essa música aí pra você, Menino da Aldeia, com Lourenço e Lorival. Agora quero falar com Edmilson Santos, lá do setor Boa Vista. Boa noite, quero ouvir a música do Milionário José Rico, Mais Uma Noite Vou Dormir Sem o Meu Bem. Ofereço para todos que estão ouvindo esse maravilhoso programa. Edmilson, obrigado pelas palavras, obrigado pela sintonia, tá bom, meu querido? Um abração pra você. Dormir sem o bem hoje não dá, né? Porque tá fazendo frio, Edmilson. Obrigado pela sintonia, tá bom? Então lá pro Carrijão, lá pro Breguinha, pra todos lá do salão, pra galera toda lá, o Lourenço Lorival, Menina da Aldeia. Mais uma noite vou dormir sem o meu bem com o Milionário José Rico, lá pro Edmilson Santos. Boa noite do Rancho Sertanejo.
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1: Agora 19 horas e 20 minutos, você tá na 91,9 Rádio Eldorado de Mineiro, sempre a seu lado, a melhor rádio no seu rádio. Ô, seu João, e aí, seu João, como o senhor tá? Fala comigo, seu João, boa noite.
2: Nico, que é João, da cidade do Bairro Nossa Aparecida, vou te pedir uma música. As moreninhas lá dançando. O Catira é o de Rondon. A mineirinha agradecer para todos vocês aí da rádio, para você, para a tua esposa, e para todos que gostaram da música, e para o grupo Alves Silva, e para minha esposa lá aí, da Cunha Silva.
1: Opa, tá certo, seu João, obrigado pela sintonia e pela audiência. Eu pesquisei aqui, seu João, essa música se chama Índias Catireiras, mas não tem na nossa programação. Eu vou mandar pescador e catireiro pro senhor com cacique e pajé, tá bom? Obrigado pela sintonia e pela audiência, um abraço aí pra dona Laide. Um abraço pro senhor, fica com Deus, obrigado. Agora vamos falar com o Erisson. Erisson, boa noite.
3: Fala, meu parceiro, palmeirense, manda uma moda pra nós aí hoje.
1: Chique.
3: Manda uma moda pra nós aí só pra curtir o frio. Só pra curtir o frio. Amor eterno. Só pra curtir. Maria Mendonça.
1: Ô, Erisson, obrigado pela sintonia, pela audiência, meu querido. Olha, Amor Eterno tem com Renan e Raí, não tem com Marília Mendonça, tá bom? Um abraço pra você. Agora chega essa música pra você. Agora vamos pra Primavera do Leste, né? Primavera do Leste, agora rapaz, lá é o Arno Luiz de Primavera do Leste. Um abraço aí. Ei, Arno, como é que tá? Ontem o Arno fez aniversário, né? Ontem fez 63 anos. Ô, Arno, parabéns pelo seu aniversário, que Deus te abençoe hoje e sempre, te dando muita saúde e paz, tá bom? Eles é lá da, o Arne é da, o pessoal da Cultura FM lá de Primavera, rapaz, Cultura FM de Primavera, ele tá assando uma carne lá, rapaz, tem um churrasquinho lá, ele, o pessoal lá, um abraço aí pra todo mundo aí da Rádio Cultura aí de Primavera do Leste. O Arne, obrigado pela sintonia, tá bom? Um abraço aí pra você, que Deus abençoe vocês aí hoje sempre. Essas duas músicas vão pra vocês aí também, tá bom? Um abração, pescador e catireiro, cacique e pajé lá pro seu João, Amor Eterno, Renan e Raí, lá pro Erisson e pro pessoal lá de Primavera do Leste. Boa noite!
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6: É, você tá no Rancho Sertanejo e eu sou o Lico, levando a boa música aí até você. Vamos até às 21 horas, aqui na 91,9 Rádio Eldorado de Minas, a melhor rádio no seu rádio. Agora quero mandar um abraço, né, e uma boa noite pra dona Maria José, que tá sempre na sintonia, e também pro Marcos Barbosa. Boa noite pra vocês, obrigado pela sintonia e pela audiência. Agora quero falar com meu amigo Papito. Ô, Papito Saldanha, boa noite.
7: Boa noite, Lico. Boa noite a todos. Esfriou, meu parceiro, esfriou.
6: Esfriou.
7: Tempo gostoso. Tá eu e minha esposa ligadaça aqui. Tô querendo uma via moda boa aí. Manda um abraço pro meu cunhado, El. Ele deve estar bebendo uma pinga do bilico lá no rancho agora. Manda uma moda pra nós aí. Moreno e Moreninho, João Boiadeiro, positiva?
6: Positiva! Ô, meu amigo Papito, um abraço aí pra você. Ô, dona Wanda, um abraço aí, boa noite aqui do Rancho Sertanejo. Ô, Elvio, e aí, o El tá lá na região do João Avelino. O El tá tomando uma do bilico, né, pra esquentar o frio. Ê, Elvio, um abraço pra você. Ô, Papito, obrigado pela sintonia. Agora chega essa música aí pra você, tá bom, meu querido? Agora que vamos falar lá na Fazenda São José, lá falar com o meu amigo Francisco. Boa noite, Francisco!
8: Boa noite, Lico, bom?
6: Bom?
8: Gostoso, né?
6: Pois é, rapaz.
8: Quero ouvir a música. Irineu, Laço da Saudade. Mandar um alôzinho lá pro Netinho, pro Tom e Lourenço, pra pro turminha lá. Esse povo lá deve estar no calor, né? E vamos que vamos. Amanhã é preto na foinha. Folga que é bom já acabou, viu?
6: Tá certo, Francisco. É, rapaz, a folga já acabou amanhã. É, a folhinha lá tá preto, né, rapaz? Obrigado pela sintonia, Francisco. Um abraço lá pro Antônio, lá também pro Netinho, pro Lourenço, lá na Carvoeira. Um abraço pra essa galera toda. Ô, Francisco, obrigado pela sintonia, tá bom? A noite abençoada aí pra você. Agora chega a sua música aí. Agora vamos falar com Borolo. Ô, Borolo, boa noite, Borolo. Fala comigo, rapaz.
9: Boa noite. Lique, manda uma musiquinha pra nós do Renan Raí aí. Tá difícil de voltar, meu filho.
6: Mas muito.
9: Manda pra nós aí essa musiquinha. Se tá. Tiver jeito, não tiver jeito, manda outra aí.
6: Tem.
9: Lasca brasa, meu filho. Aí você manda pra essa turma aqui do Divino Espírito Santo, Setor Oeste, Casinha Amarela, Tanin, né? Pra esses 102 bairros do nosso, do nosso município, certo?
6: Certo. É isso aí, Borolo. Boa noite, Borolo. Como é que tá? Tudo bem? Obrigado pela sintonia e pela audiência, tá bom? Um abração pra você, pra todo mundo que você falou aí, pros 102 bairros aqui da cidade de Minas. É isso mesmo, Borolo. Você lembrou muito bem. Um abraço, meu querido. Agorinha chega aí pra você. Seu João, é, vamos pedir outra música, seu João? Fala comigo.
10: Nico, quero pedir outra música, Zilo e Zalo, Última Serenata, oferecer pra todos que gostaram da música e pro Borolo.
6: Tá certo, seu João. Obrigado pela sintonia e pela audiência. Um abraço aí. Boa noite pra dona Laíde, pro senhor. Olha, tem João Mineiro e Marciano, Última Serenata. Não tem como zilizá-lo, tá bom? Obrigado aí pela sintonia e pela audiência. João Boiadeiro, Moreno e Moreninho lá pro Papito. Laço da Saudade, Irídio Irineu lá pro Francisco. Tá difícil de voltar, Renan e Rai lá pro Borolo. Última Serenata, João Mineiro e Marciano lá pro seu João Alves da Silva. Boa noite.

0: 19h51 aqui no Rancho Sertanejo na 91,9, Rádio Dourado de Mineiro, sempre a seu lado, a pioneira da região desde 1º de outubro de 79, há 46 anos, sempre a seu lado. Agora vamos falar com Antônio, lá na Carvoeira. Ô Tom, como é que tá as coisas por aí? Tá meio frio? Fala aí pra nós como é que tá.
1: Boa noite, Lico. Queria uma música aí com Rio Negro, Solimões, Frio da Madrugada, que o trem aqui tá frio, Lico. Vou oferecer aqui pro meu tio Netinho, pro Lourenço e pro Francisco aí na São José. Trem que tá gelado, Francisco.
0: Ei, rapaz, como é que tá aí? Aí, rapaz, tá frio aí, não é bom não. Frio demais não é legal, rapaz. Um friozinho assim, tranquilo, até uns 19, 20 graus, tá legal, mas eu não aguento não, rapaz, é frio demais, rapaz, a gente tá ficando velho, não aguenta não. Ei, Tonho, obrigado pela sintonia. Ô, Lourenço, um abraço, Netinho, abraço. E Francisco, pra você também, essa música aí, Frio da Madrugada, Rio Negro, Solimões, um abraço, Tonho, obrigado pela sintonia. Ô, Arno Luiz, lá em Primavera do Leste, tá, hoje comemorando seu aniversário, um abraço, Arno Luiz, pra todos aí da Rádio Cultura aí de Primavera do Leste, boa noite!

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3: Vinte horas e 2 minutos. Nota de falecimento. A funerária Santa Rita de Cássia, Real Pax e familiares comunicam com pesar o falecimento de José Lima de Andrade. O corpo está sendo velado na Real Pax Sala 1 e o sepultamento será realizado às 17 horas do dia 12/5/2026 no cemitério Parque Municipal de Mineiros, Goiás. A família enlutada agradece as manifestações de apreço e afeto. Com pesar, comunicamos o falecimento de José Lima de Andrade, conhecido irmão da Amoreza Lima.
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2: Entre uma moda e outra, a gente segue por aqui, no embalo do Rancho Sertanejo.
3: Você segue no embalo do Rancho Sertanejo nessa segunda-feira, rapaz, começando a semana nesse friozinho, 11 de maio de 2026, agora 20 horas e 3 minutos. Borolo, boa noite de novo. Qual a música agora? Fala comigo, Borolo.
5: Ô, Link, manda mais uma pra nós aí do Amado Batido, meu, e Folha Seca. Põe a Folha Seca pra nós, pra rodar aí, meu filho. Se tiver jeito. Aí você manda pra essa turmona lá do Cedro, Mutirão 4, Nossa Senhora Aparecida, Santa Maria, né? E aí é tudo nós aqui de baixo aqui, certo? Tamo na área, tamo na escuta, meu filho. Programão beleza, hein?
3: Ô, Borola, obrigado aí pela audiência, pela senta. É programão beleza porque tem o nosso querido ouvinte, né? Vocês aí que faz parte sempre aqui. Obrigado por você estar participando aqui sempre. E todos os ouvintes aqui do Rancho Sertanejo, né? Um abraço aí pra você, pra todos os bairros aí que você citou. Um abraço aqui do Rancho Sertanejo. Agora vamos falar com o rapaz que tá sentindo frio também. É o Carlão. Carlão, e aí? Como é que tá as coisas por aí? Fala comigo, Carlão. Boa noite.
6: Boa noite, Lico. É o Carlos Oliveira, o Carlão dos Teclados. Ele está um pouquinho distante, estamos aqui na região da Pinguela, juntamente com a nossa equipe de pontes, Claudião, Emoreza, Sorriso, e o Carlão, é claro. E mandou um abraço para o Antônio, o Hélio, a Cida e a Iraci, aí no Jardim das Perobeiras, que é a esposa do Emoreza Garcia. Todo mundo ligado no nosso Rancho Sertanejo. E manda a próxima aí pra essa galera nossa que tá frio também, viu? Os companheiros aí que estão participando da sua programação, aqui também não tá do mesmo jeito, aqui tá pior, viu? Que tá batendo queixo aqui. E pra nós palmeirenses, manda uma moda apaixonada aí pra nós, Lico. Um abraço do Carlos Oliveira, o Carlão dos Teclados, e pro Claudião também.
3: Só se for agora, ô rapaz, ô Carlão, como é que tá? É, rapaz, pra nós palmeirenses, um abraço pra essa galera toda. É muito palmeirense tem no mundo, né? É, os outros times também, um abraço pra essa galera toda. Pessoal aí na Pinguela, né, tá fazendo as pontes aí, é muito bom, né? Tá fazendo progresso aí no agro. O agro não para, né, rapaz? A zona rural aí não para não, rapaz. É gente trabalhando pra todo lado. Um abraço aí pra todo mundo. Tá todo mundo com frio aí? É, vamos tomar um cafezinho quente aí pra ver se esquenta o frio, né, Carlão? Um abraço aí pra você, obrigado por tá sempre ajudando a fazer o programa Rancho Sertanejo. Agora, chega aí. Eu escolhi Herói Sem Medalha com Pedro Bentes da Estrada. Não sei se vai gostar. Tá bom? Um abraço pra você. Obrigado pela sintonia, pela audiência. Agora vamos lá pro setor, é, Bairro Popular, falar com o nosso amigo Ellen Márcio, HM. Boa noite, meu amigo. Tudo bem? Ó, tudo graças a Deus, tudo bem. Toca aí pra nós, pra ser feliz com o Daniel. Ô, HM, obrigado pela sintonia, pela audiência, tá bom? Um abração pra você. Obrigado aí por estar sempre aqui no Rancho Sertanejo. Folha Seca, Amado Batista lá pro Borolo, Herói Sem Medalha, Pedro Bentes da Estrada lá pro Carlão e a galera, pra ser feliz, Daniel, lá pro Ellen Márcio. Boa noite do Rancho Sertanejo.
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1: Agora 20 horas e 19 minutos aqui no Rancho Sertanejo, na sua 91,9. Mandar um abraço aqui para a cidade, círculo vizinho aqui da cidade de Mineiros, também para nossa querida Mineiros, um abraço para você que tá aí no trabalho, né? Tá mais tarde aí no trabalho, aquele abraço, né? Aqui do Rancho Sertanejo, do Luiz Carlos Lico, para você que tá aí no aplicativo, tá, rapaz, tá curtindo aí o nossa 91,9, um abraço aqui do Rancho Sertanejo. Agora vamos falar aqui, com o seu João. Ô, seu João, e aí, agora eu acho que é a música que o senhor vai, que o senhor pediu agora, vai ter aqui na programação. Fala comigo, seu João.
2: Ô Nico, olha eu aqui de novo, João Alves da Silva, passa essa música aí do Zilizal aí, essa modão aqui pra nós. Qualquer uma dessas músicas dele aí, Zilizal. E agradecer pra vocês aí da rádio e pra todo que gostar da música. O grupo Alves Silva.
1: Ô, seu João, obrigado pela participação, pela audiência. Agora tem, né? É Feitiço Espanhol com Zilizalo, né? Um abraço lá pro grupo lá, Alves Silva, pro senhor, né? Um abraço aí pro senhor, que o senhor tenha uma noite abençoada, pra dona Laide. Um abraço, fica com Deus. Então vamos lá, Feitiço Espanhol, Zilizalo lá pro seu João Alves da Silva.

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1: Agora 20 horas e 29 minutos. Ô, Boró, ali a saideira, Boró. Vamos ou não vamos? Fala comigo, Boró.
2: Boa noite, boa noite. Lincoln, eu de novo, Lincoln. Agora é a saideira, meu filho. Se não for por amor, é o homem, o Amado Batista. Se você não quiser tocar ela, pode mandar outra, não tem nada não. Com outro cantor. Viu? Aí você manda pra nós aí, pensar todo mundo aqui do Divino Espírito Santo, Setor Oeste, Casinha Amarela, né? Mutirão 4, todo mundo que estiver escutando nós. Certo? Lá pro Toninho Santista, lá o Botafoguense, lá pro Menino Santista, lá pro Pudico, o Pudico tá lá na fazenda te escutando também, viu? Então é pra todo mundo que estiver escutando nós.
1: Tá certo? Certo. Não, aqui o ouvinte é que pede, rapaz. Aqui o ouvinte, ele pede e manda e a gente obedece, né? Obrigado aí ao Borola, obrigado pela sintonia, pela audiência. Ô, Pudico, um abraço aí pra você, pro Donizete, também lá pro João, né? O João lá no Cedro, um abraço pra aquela galera toda lá do Cedro. Agora eu cheguei pra você, tá bom, Borola? Agora eu vou falar com Donizete Ferreira. Boa noite.
3: Boa noite, Link, tudo bem? Como é que tá?
1: Batuta!
3: Um pouquinho frio, né?
1: Tá, rapaz.
3: Mas vai indo. É, toca um modão aí pra gente escutar com Nando Moreno, a música Chapelão. Tô aqui na escuta, boa noite, tenha uma boa noite abençoada pra você.
1: Amém, uma noite abençoada aí pra você e toda a sua família. Obrigado por estar sempre aqui ajudando a fazer o programa Rancho Sertanejo, tá bom, Donizete? Obrigado pela sintonia e pela audiência. Se não for por amor, Amado Batista lá pro Borolo, Chapeludo, Nando Moreno lá pro Donizete. Boa noite do Rancho Sertanejo. Música.

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5: É, você tá no Rancho Sertanejo, aqui na 91,9, Rádio Eldorado de Mineiros, a melhor rádio no seu rádio. Agora vamos atendendo a pedida, que é falar com a Maria Luzia. Maria Luzia, boa noite, como é que tá as coisas por aí? Fala comigo.
7: Boa noite, Luiz Carlos Rodrigues, tudo bem?
5: Tudo.
7: Gostaria de ouvir a música com Triparada Dura, Sincero Amor, ofereço para Dora e Família, Edma e Família, Vanderlei e Família, para sua mãe, Dona Nidinha, e especialmente para você, tá bom? Beijo, até mais.
5: Opa, ô, beijo, meu querido, até mais, né? Obrigado pela sintonia, pela audiência, né? Um abraço lá para Vanderlei e família, Dora e família, a Edma e família, também para mamãe, né? A Nidinha, um abraço para Dona Nidinha, um abraço aí, fica com Deus. É, que Deus abençoe hoje e sempre. Ô, minha querida, agora eu cheguei para você, Sincero Amor, Trio Parada Dura, agora vamos para Montividiu. Dividiu Goiás, né? Aqui eu vou falar com o Vitor, né? Ele tá dizendo aqui, quero uma música, o nome da música é O Amor no Carro, né? O Amor no Carro aí é com Cleito e Camargo, ele tá dizendo que é lá de Montividiu, Goiás. Ô, Vitão, um abraço pra você, obrigado pela sintonia, pela audiência. Seja muito bem-vindo aqui no Rancho Sertanejo, tá bom, meu querido? Olha, Sincero Amor, Tio Parada Dura lá pra Maria Luzia, Amor no Carro, Cleito e Camargo lá pro, rapaz, lá pro Vitor em Montividiu. Boa noite.

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2: 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Agora 20 horas e 54 minutos. Tá chegando a hora de fechar as portas do Rancho Sertanejo. Mas só convidando você que para participar aí da programação da 91,9 tem programação à noite adentro. Que você seja muito bem-vindo aqui no programa Rancho Sertanejo e também aqui em toda a programação aqui da 91,9. Ô Vitor! É o Vitor lá de Montevidil, né? Montevidil, Goiás, ali próximo de Rio Verde. Tá dizendo aqui para mim mandar um abraço pro tio dele, o Gilmar, e a tia Rosilene. Eles moradores aqui de Mineiros. Ô Gilmar, ô Rosilene, um abraço aqui do Rancho Sertanejo. Vitão, boa noite. Você fica com a paz do Senhor aí, rapaz. Obrigado pela sintonia, pela audiência. Vou mandar uma música aqui pra ele, né? Pro Gilmar e também a Rosilene. Vida de Pescador com Mato Grosso e Matias também pra você. Obrigado pela sintonia e pela audiência. E tá chegando a hora de falar até amanhã, né? Amanhã estarei de volta aqui a partir das 19 horas. Obrigado aí pelas participações, pela audiência. Que Deus abençoe a todos. Que tenha uma noite abençoada, uma noite de segunda-feira. Essa noite fria, gostosa. Um abraço pra você. E até amanhã, se Deus quiser. Então, até amanhã. Tchau!